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1: Olá, bom dia, sejam bem-vindos ao A Nossa Terra, o programa que todas as semanas leva até si aqui na Rádio Clube de Penafiel, através de uma produção da Direnor, com a missão de dar a conhecer a todos os ouvintes o que melhor existe e se faz nas regiões do Val de Sousa e Baixo Tâmega. Vai hoje viajar por dois concelhos diferentes. Nesta primeira hora vamos até à Terra do Calçado para ficarmos a saber como está a funcionar a delegação de Felgueiras da Associação Portuguesa dos Veteranos de Guerra e depois do sinal horário das 11 da manhã vamos até à capital do móvel para nos atualizarmos também sobre a dinâmica do Orfeão de Passos de Ferreira. Bons motivos não vão faltar para que nos acompanhe, por isso fique connosco, faça-nos companhia.
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2: É norma em todas as sociedades que connosco partilham a mesma matriz cultural prestar-se verdadeiras homenagens de reconhecimento nacional aos cidadãos que estiveram empenhados em guerras e que se sacrificaram em prol da sua nação. As homenagens são feitas com especial destaque sobretudo àqueles que faleceram ou àqueles que ficaram diminuídos nessas opções para que na consciência das gerações mais novas não se apaga o sentimento de respeito e gratidão para com aqueles que tudo deram em prol do nosso país, sem nada pedir em troca. Partiram sem nada pedir, combateram ao serviço de Portugal, morreram ou regressaram em silêncio à vida de sempre, regressaram à rotina que só puderam reatar depois da interrupção forçada pela guerra. Não são portugueses de direita nem de esquerda, são uma geração sacrificada que deve ser respeitada e relembrada. Felizmente existem associações que lutam para que a dignidade dos veteranos de guerra seja assegurada e têm levado a cabo muitas iniciativas com o objetivo de homenagear todos os ex-combatentes e de salvaguardar todos os seus direitos. Hoje temos connosco um exemplo fantástico de uma delegação de uma associação que tem lutado pela melhoria das condições de vida de todos os veteranos de guerra. A delegação de Felgueiras da Associação Portuguesa dos Veteranos de Guerra. António Brandão.
3: A Associação Portuguesa dos Veteranos de Guerra foi fundada em 18 de março de 1999 por iniciativa de um grupo de ex-militares que prestaram o seu serviço durante o período da Guerra Colonial. Estes fundadores entenderam que uma grande parte da população portuguesa, que em tempos tinha prestado o seu contributo pátrio nas ex-colónias portuguesas, sofria com as sequelas deixadas pelo sofrimento causado no ultramar e era preciso criar iniciativas de ajuda a todos os ex-combatentes. Dada a importância da iniciativa, a associação foi reconhecida pelos poderes públicos em 2001 e obteve o Estatuto de Utilidade Pública e Instituição Particular de Solidariedade Social. Os seus primeiros estatutos foram elaborados pelos sócios e do seu artigo 5º consta como objetivo primeiro a defesa dos associados, ex-militares e ex-combatentes e seu agregado familiar nos campos jurídico, social e pedagógico e o seu apoio médico em todas as especialidades, designadamente aos ex-combatentes afetados com o stress pós-traumático de guerra. Entre 1960 e 1974, estiveram envolvidos na guerra colonial cerca de 1,5 milhão de soldados portugueses. Infelizmente, as razões políticas que forçaram essas guerras tiveram mais força e levaram ao sacrifício de todos aqueles que nelas foram obrigados a participar. A fundação da Associação Portuguesa Veteranos de Guerra veio responder à necessidade de existir uma organização com a capacidade de apoiar todos aqueles que, por participarem na guerra colonial, se encontravam afetados por uma doença ou carência para a qual não encontravam resposta e que, por vezes, se viam abandonados e marginalizados sem perspectivas de reintegração social. As maiores sequelas sentidas pelos veteranos de guerra enquadram-se sobretudo com perturbações do foro mental, traumas, medos e anseios. Face à ausência de atitudes governamentais para com os ex-combatentes, prevalecia a apatia e o esquecimento da história que tinha levado milhares de jovens portugueses a combater pela vida no ultramar. De forma a contrariar esta situação, no ano de 2000, a Associação de Veteranos de Guerra organizou uma grande manifestação onde cerca de 15 mil ex-combatentes rumaram até Lisboa. O maior anseio que proclamavam era a contagem integral do tempo de serviço militar para efeitos de aposentação e que aos ex-combatentes fosse dada a possibilidade de acesso à reforma antecipada aos 55 anos de idade, face ao seu desgaste emocional e à redução da esperança de vida devido às sequelas da guerra. Muitos têm sido os projetos levados a cabo por esta associação e todos eles com o objetivo de defenderem os direitos dos ex-combatentes. A PVG tem atualmente mais de 47 mil associados distribuídos por todo o país e possui ainda delegações em quase todo o território nacional. Com a preocupação de permitir que todos os ex-combatentes tenham os melhores cuidados, a associação tem um departamento clínico com atendimento em psicologia, psiquiatria e clínica geral, um departamento de assistência social e um departamento jurídico. Em Felgueiras, na delegação da Associação de Veteranos de Guerra, que surgiu em 2003 pela mão de 150 sócios e hoje são já mais de 300, os ex-combatentes podem receber esse apoio psicológico, social, médico e jurídico. Além disso, a coletividade organiza encontros, convívios e homenagens aos ex-combatentes do ultramar. Ao longo destes 15 anos, a delegação de Felgueiras já conseguiu ter uma sede própria, erguer um monumento de homenagem aos ex-combatentes na cidade e já prestou apoio direto a mais de 500 associados. Apesar de todos estes avanços, ainda existem muitos projetos a cumprir para que todos os veteranos de guerra tenham a melhor vida possível.
2: E para nos falar um pouco mais destes projetos a cumprir, mas também da dinâmica geral da Delegação de Felgueiras da Associação Portuguesa de Veteranos de Guerra, temos connosco em estúdio o Presidente, Virgílio de Sousa, e o Secretário da Direção e Ex-Combatente, António Magalhães. Aos dois, muito bom dia, sejam bem-vindos ao A Nossa Terra. Queremos ainda salientar a ausência da psicóloga Sofia Carvalho, a responsável pela recuperação do stress pós-traumático dos veteranos de guerra desta delegação, que estava previsto estar aqui connosco também hoje, mas por motivos de saúde não foi possível. Em nome da equipa de produção do A Nossa Terra, desejamos então as rápidas melhoras. Agora sim, vamos partir para a conversa. Virgílio de Sousa foi um dos fundadores que em 2003 se encheu de coragem e formou um grupo de amigos para criar a Delegação dos Veteranos de Guerra de Felgueiras. Entrou como segundo secretário da direção e a partir de 2009 foi eleito como presidente, função que assume até hoje. Virgílio de Sousa é um ex-combatente com muita vontade de ajudar os seus camaradas. Hoje, com 69 anos, é o grande rosto da delegação e é visto por todos os associados como um dirigente muito atencioso. Sr. Virgílio, uma vez mais, bom dia.
4: Bom dia.
2: Seja bem-vindo também, uma vez mais, ao A Nossa Terra. Portanto, a ideia da criação da delegação de Felgueiras nasce numa conversa entre camaradas enquanto tomavam um café. O Virgílio contou-nos que, no seu ponto de vista, Felgueiras tinha sido muito prejudicada, uma vez que cerca de 50 jovens combatentes morreram na guerra. E, portanto, vocês decidiram formar esta delegação precisamente para homenagear estes homens que faleceram a defender a sua pátria, como se costuma dizer.
4: Com certeza. Homenagem essa que se realiza todos os anos em duas datas que nós, ex-combatentes, estamos diretamente ligados. O 25 de Abril e a data do aniversário do monumento que conseguimos erguer, em que todos esses nomes, esses rostos que ficaram no teatro de guerra estão lá afixados. E que se realiza sempre no primeiro domingo de setembro. Enfim, foi uma luta que deu muito trabalho, muita força de vontade, mas que nós sentíamos que era necessário fazer.
2: Porque foi justo, no fundo.
4: Foi justa porque, enfim, quer dizer, Felgueiras, como deu, deixámos lá 50 jovens. Cheios de de sonhos, cheios de, enfim, de omissão, e acabou tudo. E alguns deles morreram ao meu lado, ao nosso lado. Portanto, nós não podíamos de forma nenhuma ficar indiferentes a esta situação. E a partir daí tentámos alargar bastante mais o nosso trabalho, a nossa ajuda, enfim, digamos assim. Conversámos, então tentámos trazer para a nossa delegação, que é hoje uma associação que tem prestado um serviço muito grande a todos os combatentes e seus familiares, serviços de sociais, médicos, paramédicos, jurídicos, enfim, e uma série de coisas que nós prestamos a todos os ex-combatentes e seus associados. Achamos de coragem, de facto, não foi fácil, porque procuramos apoios e, enfim, eles não foram muitos. Mas fomos andando e fomos caminhando.
2: E hoje, cá estão, não é?
4: Cá estamos, seja, enfim,
2: a prova de que ainda não desistiram desta luta.
4: Nem desistimos.
2: Pode-se dizer que tem sido relativamente permanente.
4: Sim, sim, permanente.
2: Portanto, vocês nascem por uma questão de consciência de que era preciso fazer alguma coisa em prol de quem lá ficou, mas também de quem veio e traz sequelas, digamos assim, e portanto vocês passaram a assistir os ex-combatentes nas suas dificuldades físicas e psicológicas, mas também sabemos nós que conseguiram mudar algumas situações. Vocês conseguiram ajudar os veteranos de guerra na contagem do tempo de serviço militar para efeitos de reforma, apoiar as vítimas de stress pós-traumático, conseguiram com que alguns ex-combatentes tivessem essa reforma antecipada. Portanto, tudo objetivos que, no vosso entender, faria todo sentido.
4: Com certeza. Nós temos feito um trabalho muito grande no... na versão do stress pós-traumático, porque, enfim, perdoem-me dizer isto, mas a verdade é que todos nós, ex-combatentes, padecemos um pouco deste dilema, não é? Uns mais, outros menos, e nós temos feito um trabalho muito grande, porque a partir de 2009, quando implantámos esta Valência, já prestámos assistência a mais de 600 ex-combatentes que têm estas dificuldades. Algumas com êxito, né? Outras com menos êxito, mas a verdade é que
2: vocês não deixam
4: não de estar a tentar ajudar, e procuramos por todos os meios que, enfim, que as coisas corram da melhor maneira possível.
2: Claro. Sr. Virgílio, nós sabemos que os serviços de psicologia, por exemplo, não são apenas prestados aos sócios da delegação de Felgueiras, da Associação de Veteranos de Guerra, mas também à comunidade em geral. Qual é o vosso objetivo com este alargamento do serviço?
4: Isto tem como objetivo, e como deixa um bocado, e muito bem, transmitir às gerações mais novas, para que eles vejam de facto que os valores que se passaram na guerra e de que os seus familiares são vítimas, não é? Porque não há família nenhuma que não tenha alguém ligado ao stress, à guerra colonial. Portanto, dentro deste parâmetro, nós estamos, de facto, interessados, e é uma das missões que nós nos propomos, e temos feito várias iniciativas nesse aspecto, é transmitir, de facto, às gerações mais novas, para que não digam, porque, enfim, nós até somos acusados de muitas coisas, não? Enfim, que somos heróis, queremos ser heróis e não sei o que mais. Não é verdade, nós temos cá dentro as nossas dificuldades. Ainda hoje, passados tantos anos, quantas vezes Eu sonho com a guerra colonial, não é? Eu e os meus colegas. E, portanto, isto tem como objetivo, de facto, para as pessoas ganhem consciência do que foi a guerra colonial e daquilo que, enfim, dificuldades que nós ainda hoje sentimos.
2: Nesse apoio mais psicológico que vocês vão dando, quer aos ex-combatentes, quer a pessoas que de certa forma se relacionaram e também acabam por ter sinais de consequências desse episódio da história, sabemos que há pessoas que conseguem efetivamente apresentar melhorias significativas deste apoio psicológico, outras nem tanto, mas ainda que poucos que sejam, para vocês já é uma vitória saberem que conseguiram ajudar alguém nesse sentido.
4: Com certeza que sim. E se me permite, eu vou dar-lhe como exemplo alguns casos que eu teria, mas não vou adiantar um pouco. É de facto assim, as pessoas depois de receberem o tratamento especializado, não é? Nesse aspecto, ficam de facto, algumas pessoas recuperam muito, muito, muito mesmo. Eu tive uma cena em que um pai e uma filha não se podiam ver, não se falavam, não se relacionavam. Depois de algum tempo dessas consultas, não é? desse
2: apoio, não é?
4: Apoio, eles saíram um dia à noite a chorar os dois, abraçados um ao outro. Quer dizer,
2: conseguiram-se compreender.
4: Conseguiram compreender e conseguiram ver que, de facto, estes pequenos, grandes males, malefícios que nós trouxermos connosco, às vezes nos impedem de, enfim, de ver, sermos mais.
2: Se verem de uma forma que os outros queriam que fossem, ou que se calhar se entenderia que seria mais correta.
4: Mas
2: em boa verdade, há uma razão para que as pessoas tenham estes comportamentos e estas atitudes.
4: Com certeza.
2: O Sr. Virgílio falou-nos também, ou quando da produção desta emissão, que vários associados conseguiram também apoios financeiros depois de vos terem procurado. E em alguns casos, só mesmo depois de vos terem pedido ajuda, é que estes ex-combatentes conseguiram ter uma pensão mensal, uma indemnização pelos danos que a guerra causou. Portanto, isto também vos enche naturalmente de satisfação.
4: Com certeza. Nós, como disse, conseguimos, através da nossa associação, concretizar o sonho que tínhamos, que era, de facto, que todos os ex-militares fossem presentes junto aos militares. Não foi fácil, foi muito difícil, porque isso é um processo bastante longo, não é? Que tem que ser iniciado pelo médico de família, depois tem que ser avaliado pela doutora psicóloga, depois tem que ser avaliado pelo doutor psiquiatra e depois então é que apresenta a junta militar. E devo dizer-lhe que nós, na nossa delegação, na nossa zona, neste momento já enviámos mais de 200 pessoas, 200 ex-combatentes às juntas militares. E alguns tiveram um sucesso muito grande, outros menos, porque, pronto, quer dizer, é preciso que, de facto, nessa junta militar se refira, não é? Os médicos refiram que há uma questão causa-efeito. O que quer dizer que nem todos os casos têm
2: esse relatório. Não é?
4: Mas temos tido casos muito, muito, muito
2: de sucesso
4: significativos.
2: Por outro lado, sente também que ainda existe bastante desconhecimento dos direitos que os ex-combatentes têm?
4: É verdade. Nós, por mais que tentamos chegar a todos os ex-combatentes, não é muito possível. Nós temos feito e agora, já agora, permita-me que dê aqui um louvor muito grande à vossa rádio, porque através disso é que nós conseguimos chegar mais facilmente aos ex-combatentes. E nós, através dos seminários locais, da rádio local, enfim, temos tentado chegar a todos. Não é possível, por várias razões. Uns porque mudam de residências, outros porque emigram. Enfim, mas nós...
2: Vocês tentam.
4: Tentámos e não desistimos, enquanto não tivermos, de facto, sentirmos que esta causa que está connosco e que não podemos dispensar, não podemos subtrair-nos dela.
2: Muito bem. Falando agora um pouco do seu percurso enquanto presidente da Delegação de Felgueiras da Associação de Veteranos de Guerra, quando assumiu esta direção em 2009, teria naturalmente objetivos para cumprir. Consegue dizer-nos o que é que queria e o que é que já conseguiu?
4: Nós, quando iniciei as funções de presidente desta delegação, tinha comigo dois objetivos. Primeiro, que conseguíssemos arranjar umas instalações próprias, porque a verdade é esta: nós andávamos tipo solto em bancos, não é? De lado para lado, a pagar uma renda excessiva já naquela altura, e deparávamos com muitas dificuldades. Enfim, através de muita assistência com o município, de muitas reuniões, umas até de bom sucesso, outras menos, nem tanto, mas enfim, fomos conseguindo algumas promessas de que, de facto, iriam-nos ser entregues umas instalações. Isso aconteceu neste mandato último, da última direção do municipal. Foram-nos entregues, então, umas instalações que me agradaram, com certeza, muito, encheram-me de orgulho, porque deixámos, então, de depender de praticamente da associação, porque a associação não tem dinheiro, não é? É muito difícil, porque nós somos uma IPSS e vivemos única e simplesmente da cotização e do subsídio anual que o Governo do Estado envia para a associação. Pronto, desde que eu tive essa casa própria,
2: não é?
4: Então, virámo-nos para... Aliás, não foi antes disto, teve outra...
2: Conquista
4: que me enche muito. Essa é que eu não só parte, nasceu comigo e parte comigo. Que foi o monumento aos ex-combatentes. E porquê? Porque passávamos aí por qualquer lado e víamos monumentos aos ex-combatentes. E Felgueiras não tinha. E um dia... Fui ter com a senhora presidente da Câmara e disse: doutora, está na hora. Ou avançamos para a reconstrução do monumento aos ex-combatentes, porque temos 50 falecidos, 50 jovens que perderam a vida e que são filhos da nossa terra. Por isso nós não podemos virar as costas. Temos que fazer o monumento. Ela primeiro disse-me que não, mas eu, através da minha luta constante, um dia fiquei quase surpreso quando ela me disse, telefonou-me, ele estava cá, e disse-me: oh, senhor, vem cá, olha, avance com o monumento. Eu disse: não, mas eu não quero saber quando, como e enfim. Mas depois de uma reunião, então conseguimos avançar com o monumento. E com muito orgulho, sinto muito orgulho nesse monumento, porque é, sem dúvida, um monumento que vai se identifica com a Guerra Colonial. Aliás, nós, quando inauguramos esse monumento, tivemos uma série de semanas seguidas de mensagens, de telefonemas, enfim, a dar um valor extraordinário ao nosso monumento, que era, de facto, um monumento que se identifica perfeitamente com a Guerra Colonial. Porquê? Porque é o desenho, digamos assim, das províncias ultramarinas, não é? As três províncias, ex-províncias ultramarinas, e o nome de todos os nossos colegas, os nossos companheiros que lá perderam a vida ao serviço da pátria. Foram praticamente esses dois objetivos que eu me propus.
2: Entretanto,
4: são cumpridos. Entretanto, também, enfim, como dissemos, prestar esses serviços jurídicos, médicos, sociais, para enfim, uma série de coisas que a Associação, neste momento, tem, presta, não é? Aos dois combatentes. E temos alargado isso, já temos na nossa delegação serviço de psicologia. Está permitido também, quero concretizar também esse sonho, em que todas as valências passem pela nossa delegação pelo menos uma vez por semana, por mês, servir a clínica geral, psicologia, psiquiatria.
2: Porque não estão lá.
4: Porque não estão. Nós temos,
2: estão
4: enfim,
2: onde?
4: Estão na Associação, em Braga. Na Associação Braga.
2: E vocês querem aproximar o serviço aos sócios?
4: Que se faça também na nossa delegação. Não será muito, mas pelo menos uma vez por mês. E tenho essa promessa do presidente da nossa associação que isso está em estudo e vai ser concretizado também muito em breve.
2: Muito bem. Depois, para além desses apoios, dessas obras que efetivamente já têm vindo a fazer, há também um conjunto de atividades que a delegação de Felgueiras tem realizado, certo? Vocês fazem, por exemplo, sabemos nós que no dia 25 de Abril fazem uma homenagem em Felgueiras a todos os associados, a 10 de Junho vão a Lisboa, é um dia inteiro de homenagem aos ex-combatentes, a 20 de Outubro, no dia do ex-combatente, também existe uma cerimónia em Lisboa. Fazem um passeio anual aberto aos sócios e às famílias. Existem no fundo, há aqui todo um rol de atividades que vocês também fazem, que não têm tanto que ver com apoio direto de qualquer serviço.
4: É verdade. Nós todos os anos, estas valências que acabou de citar, fazemos todos os anos. Todos os anos fazemos essas valências. Com um aspecto, com um significado muito grande. No dia 20 de outubro, porque é o dia do ex-combatente. Aí nós gostaríamos que todos os ex-combatentes estivessem presentes no muro, junto do memorial, onde está o nome de todos os falecidos no trabalho. Temos, às vezes, muita dificuldade, porque o 20 de outubro não é sempre ao fim de semana.
2: Pois.
4: Quando é o fim de semana é mais fácil. Quando não é, é mais difícil, porque as pessoas têm os seus afazeres, não é? Os seus trabalhos. E, enfim, e é mais difícil às vezes obterem dispensas para ir connosco. Mas são esses eventos, esses objetivos que nos propomos também todos os anos.
2: A delegação de Felgueiras já existe há 15 anos e vocês, sim, já tiveram cerca de 500 associados.
4: Sim, sim.
2: Entretanto, as coisas não têm ocorrido tão bem. Hoje em dia são atualmente cerca de 300 sócios. Portanto, isto é um problema para a vossa associação? Constatarem que têm os sócios a diminuir ou encaram com normalidade?
4: Enfim, nós encaramos isso com algumas reticências. Porquê? Porque nós vamos desaparecendo. É verdade. Todos os anos nós sentimos falta dos nossos companheiros, enfim, partem para outro mundo. Então, já junto da associação, já fizemos uma proposta para que pudéssemos incorporar na nossa direção outro tipo de militares. Militares no ativo, enfim, outros tipos de militares. Está em estudo, como está em estudo também, e é uma das coisas que nós estamos a lutar muito e temos, é um objetivo que, primário neste momento, é que não seja que não seja conquistado, digamos assim, o estatuto de combatente. Porquê? Porque o estatuto de combatente daria-nos facilidade numa série de coisas, enfim, como seja transportes, saúde, enfim, essas coisas todas, não é? E devo dizer aqui em primeira mão que está agendada uma reunião com o Sr. Presidente da República e a nossa associação e mais algumas associações, precisamente para se debater esta situação. Nós temos feito, enfim, um processo, temos apresentado várias propostas, elas serão presentes na altura da reunião, e é um objetivo que nós não deixaremos de tentar concretizar.
2: Muito bem. Falando agora um bocadinho da sua passagem pelo ultramar, o Sr. Virgílio esteve 2 anos na Guiné como paraquedista. Muito rapidamente, o que é que mais lembra desses tempos? Prevalecem hoje coisas mais positivas ou mais negativas?
4: É assim, durante a minha passagem, fui uma dos militares que vivia a guerra no seu todo, no seu interior. Porque nós, quando saímos em qualquer objetivo, era realmente para irmos ao objetivo. Quer dizer que todas as vezes nós sentíamos, tínhamos, como se dizia na altura, pulada, não é? Portanto, eu vivia a guerra muito, com muita, muita intensidade. Mas, sinceramente, também não tive só coisas más. Devo dizer que também tive coisas boas. Nós hoje somos acusados, e há quem nos acusa, enfim, que íamos para lá, enfim, para matar pessoas e não sei o que mais. Não é verdade. Nós não íamos matar ninguém. Nós íamos ajudar a construir, que é diferente. Nós construímos várias estradas, construímos escolas, construímos, enfim, aldeias, chamávamos tabancais, que eram tabancas, não é? E nós construímos isso tudo. No ato de guerra, pois, enfim, o que é que a gente havia de fazer? Ou matava ou morria, não é?
2: Pois.
4: Desde hoje. Portanto, eu... E dos momentos mais tristes que eu tive, foi de facto quando eu vi 4 colegas meus tombarem ao meu lado. Foi muito difícil. Não consigo expressar sinceramente o que senti naquela altura.
2: E do ponto de vista mais positivo, partilhou connosco há dias que aquilo que traz como bom foi o espírito de camaradagem.
4: Sim, sem dúvida nenhuma.
2: E espírito esse que se mantém até aos dias de hoje.
4: Nós hoje, eu digo hoje muitas vezes aos meus colegas, que eu tenho 2 famílias. Tenho a minha família de
2: nascença, não é?
4: E tenho a família que eu criei no trabalho. Porque posso dizer que quero tanto. Eu sinto, assim, não seremos todos iguais, mas eu sinto isto. Eu quero tanto aqueles que estiveram, que lutaram ao meu lado, como quero aos meus irmãos, à minha família. Por isso trouxe comigo esta vivência, este sentimento de profundidade, de amor, enfim, que não consigo esquecer.
2: Nós conversamos com alguns ex-combatentes que de uma forma unânime nos disseram que a guerra não deixa saudades. Mas o que deixa saudades é precisamente isto que o presidente da delegação de Felgueiras, da Associação Portuguesa de Veteranos de Guerra, refere, que é o espírito de camaradagem que fizeram com os seus colegas de companhia, aquilo que chamam também de verdadeira família.
5: Não foi fácil, embora nós, como disse, já íamos mentalizados quando íamos para a tropa, vá lá, digamos assim. A mentalidade da altura era essa, todos íamos para a tropa. A partir de que a guerra começou, já estávamos um bocadinho vocacionados que íamos ir lá bater. O maior receio era ir e não voltar. O que íamos passar lá não sabíamos bem. Portanto, chegámos lá, vimos uma terra, apesar do nosso país ser muito atrasado, lá, sem dúvida que muito mais atrasado. O atirador, portanto, era uma pessoa preparada para se defender do inimigo. E então a mentalidade é mata para não morrer, mas não quer dizer que a gente tivesse matado ninguém, não é? O mais difícil era quando caímos precisamente numa emboscada. Portanto, a experiência de vida, humildade e responsabilidade, que isso é o mais importante. Convivência com os colegas também ajudou muito. Convivíamos com pessoas. Quando acabar a nossa geração, isto vai passar à história. Porque a guerra não deixa saudades, né? A nós sim, porque vivemos lá. Mas aos outros, felizmente, tudo para bem.
6: Nós sabíamos que não havia ninguém que escapasse, como se costuma dizer. Eu senti, não direi medo, mas senti uma certa ansiedade, porque medo não teria, porque a minha formação de Rangers assim me deu forças para que eu encarasse qualquer adversidade. E lá fui. E foi em Moçambique onde eu prestei o meu serviço militar na Guerra Colonial. Tive momentos bons e momentos difíceis. Talvez os difíceis foram uma eternidade. Os bons passaram-se mais depressa. Do que era mais difícil, destaco a altura em que íamos em intervenção para o mato. Aí a gente ia porque íamos com os sentidos mais alerta, ia fazer um esforço muito maior, pensar naquilo que poderia vir a acontecer. Felizmente para mim, que regressei bem, mas infelizmente para 13 colegas meus que faleceram. Olha, momentos bons até trouxe muitos. Colegas inseparáveis. Aquilo era uma família autêntica. Tanto a nível de oficiais, sargentos e praças. Éramos uma equipa de 100 e tal homens, um por todos e todos por um. Nunca havia divergências, a gente fazia tudo. Posso dizer-lhe que tenho saudades, nós todos os anos, há que nós nos juntamos, fazemos uma festa. A matar saudades com as famílias.
2: A melhor forma de percebermos um veterano de guerra é, sem dúvida, ouvir as suas histórias de vida. Todos os 6 combatentes falam do ultramar como um mundo à parte, em que tudo era desconhecido e assustador. As perdas de vida dos companheiros são, para estes homens, os momentos mais difíceis de recordar. Mas, por outro lado, as lembranças das amizades e dos convívios com os camaradas são as lembranças que ainda os fazem sorrir. Para a maioria dos sócios e ex-combatentes da Guerra do Ultramar, não há dúvidas que o trabalho que está a ser desenvolvido pela Delegação de Felgueiras da APVG tem sido muito importante para os companheiros que necessitam de ajuda. A equipa de produção do A Nossa Terra foi ouvir estas histórias e todas elas trazem uma grande amargura consigo. Para os ex-combatentes, a guerra tirou-lhes a inocência e a juventude que nunca mais vão poder viver.
7: Era um mundo completamente diferente, só víamos militares e pouco mais. O que foi mais difícil nesses 20 meses, para além de estar longe da família e dos amigos, foi ver partirem alguns camaradas, não é? Ora no mato, ora por acidentes. Era o mais difícil. De vez em quando, lá víamos um colega partir para o outro lado. Ficávamos todos a pensar como é que ia ser, se à espera que não nos acontecesse a nós. Para além dessas situações menos boas, tínhamos algumas boas, que era o convívio entre colegas, fazer as brincadeiras, rir, tocar viola, cantar, fazer umas patuscadas com os frangos que se compravam. E ganhar a amizade de muitos colegas que ainda hoje prevalece. Acho que é importante e benéfico, então, haver instituições para ajudar os veteranos de guerra, que precisam de muitos deles de auxílio. Sei que há colegas que precisam de tudo isso e mais alguma coisa.
8: Trouxe bastante amizades de pessoas com quem eu trabalhei. Também gente africana lá também, um bocado de amizade, que também tinha, é verdade. O que era mais difícil era cumprir uma regra militar que não sabia de onde ela começava nem acabava. Em termos de guerrilhas, tudo é um bocado ao acaso, porque nunca se sabe de que lado começa ou acaba. E vivemos sempre nesse tempo subsaltos. Tem uma parte que ainda havia de ser mais, a parte de reuniões, de convívio, de lembrar um bocado aquilo que passaram por lá, e o apoio, viu? Tiraram-nos muita parte da nossa mocidade que não voltámos a ter. E essa parte é muito negativa. A vida militar era um obrigatório, era uma obrigação, embora nós tivéssemos de ser sempre voluntários, mas era uma obrigação. Servir a pátria é uma obrigação nossa, todos os portugueses. Mas é sempre tempo de vida em que nos roubam muita coisa. E esse tempo que é roubado, que nunca mais volta.
2: E depois de escutarmos estes sócios, está na hora de voltarmos à conversa aqui em estúdio. E vamos então conversar com António Magalhães, ele que é o secretário da direção desta delegação há 8 anos e foi um dos muitos felgueirenses que na década de 60 embarcaram para o ultramar para combater em prol do seu país. António Magalhães esteve em Moçambique como atirador de armas pesadas e após esta experiência a sua vida nunca mais foi a mesma. Em combate era quem sempre estava na linha da frente e o mais receado aconteceu. Ficou ferido, ficou com um déficit auditivo, mas apesar de todas estas sequelas, sente-se um homem feliz por ter ultrapassado a guerra e ter trazido lá muitos amigos. Muito bom dia, Sr. António Magalhães.
9: Bom dia.
2: Seja bem-vindo ao A Nossa Terra. Falamos do seu percurso na guerra. Tudo começou no ano de 1966, quando foi destacado para ir combater para Moçambique. Como é que recebeu essa notícia? Já estava à espera? Como é que foi?
9: Eu estava à espera, quer dizer, eu assentei praça em Espinho. De Espinho mandaram-me para Abrantes para fazer a especialidade e já sabia que ia ser destacado para o ultramar, não é? Pronto, tirei a especialidade de atirador de armas pesadas, que era a IMG, e foi essa a arma que me salvou a vida a mim e aos meus colegas. Tínhamos um posto destacado a 11 km do quartel, no meio da serra, um posto que tínhamos construído, e a gente lá de cima víamos os cá embaixo a fazer fogueiras, a queimar as lenhas para fazer os cultivos deles, e mandamos para lá uma bazucada e ela caiu em cima do lume. Fazia um fogo de artifício. Outro dia de manhã tínhamos lá 50 homens a atacar-nos às 6 da manhã. Nós éramos 8 homens só.
2: E portanto recorreu a essa arma?
9: Recorri a essa arma, saí do meu abrigo, abri-me do arame farpado e com a arma à cinta e com a fita ao de penduro. Barri aquela zona toda e eles puseram-se na ilheta. Então, depois deles terem ido, a gente foi visitar, contemos atrás de cada árvore havia duas camas, com o capim, a gente deita-se nele, faz uma cama, não é? E então seguimos os rastros deles, e então encontramos armas, encontrávamos sangue, encontramos de levarem as pessoas de rastros, não é? E foi aí que eu salvei a minha vida e a vida dos meus colegas.
2: É isso mesmo, ou seja, ficou com a função de atirador de armas pesadas. O que é que era mais difícil quando tinham que ir para o terreno e o senhor tinha que ir na linha da frente?
9: Pois,
2: onde é que ia buscar coragem?
9: Tinha que ser, eu não era que mandava, quem mandava eram os oficiais, é que mandavam em mim, não é? E eu como atirador de armas pesadas quase ia sempre à frente, não é? Porque da outra vez caí numa emboscada, foi quando fiquei ferido, e à frente... com uma companhia de paraquedistas que foi lá aterrar e pediu à companhia uma secção para ir fazer um reconhecimento. E eu, quando vi, dei fé de um pequeno barulho, atirei para o chão com a metralhadora e fiz fogo. E aí veio uma granada que me caiu atrás das costas, para 2 metros, que foi lá que eu fiquei ferido. Fiquei com alguns estilhaços no corpo, ainda tenho aqui um, outro numa perna, outro nas costas, o resto o enfermeiro tirou-me no local, né?
2: E como é que foi a recuperação dessa situação?
9: Foi fácil, pronto, não tirou de eu continuar a missão. Falaram para o quartel, para dizer que eu tinha sido ferido, e queriam que eu regressasse ao quartel. E eu disse que não regressava porque eu estava em condições de continuar a missão. E continuei a missão até ao fim.
2: Isto era o espírito que vocês tinham que ter, não dava para desistir?
9: Não dava para desistir. Dizia aqui o meu colega, era o vida ou morte, não é? A gente, se não matasse, morríamos. E então a gente tinha aquele espírito de tentar salvar a nossa vida e as dos nossos colegas.
2: E esse espírito que teve que aprender ali, a lidar com ele, acha que depois foi-lhe útil quando regressou? Ou seja, depois na sua vida civil, isto foi importante em certas situações?
9: Não. Pronto,
2: não, não, pronto. Eu não me estou a referir ao lado mau da questão. Eu estou a dizer se este espírito de ter que ser forte, de não se poder desistir, do saber enfrentar os problemas,
9: isso
2: aprendeu?
9: Sim, sim, isso continua.
2: A guerra torna os homens mais fortes?
9: Para mim, pessoalmente, torna. E acho que sim. Acho que toda a gente que foi para o ultramar e conseguiu regressar ao país de origem. Tenho isto para contar, que, porque eu acho que sim, torna os homens mais corajosos, mais enfrentar o mal, não é? Porque a gente, quando ia para lá, ia sempre com a coisa, com o receio de encontrar sempre uma armadilha, uma coisa qualquer, não é? Tenho outra história, que íamos de noite, 8 homens, uma secção, botar pampoletes para se eles apresentar que não lhe fazíamos mal, e eu ia no carro da frente, que era um Berlier, não é? A gente ia sentado nos bancos do lado, e ia atrás de um monomóvel. Arrebenta uma mina na roda de trás do Berlier, as armas saltaram para cima dos cajueiros, então ficaram lá 4 homens, eu fui um deles, não é? E os outros 4 foram para trás buscar reforços e mecânicos para levar o Berlier para o quartel. E esses 4 homens ficaram lá ali, sujeitos a que eles tivessem vindo, porque eles ouviram o arrebentamento, não é? Podiam ter vindo ver se haviam feridos, se haviam mortos, mas tivemos sorte de não virem.
2: Isso era tinha que se agir no momento, tinha. Não dava muito para pensar, não dava muito para, para refletir.
9: Tinha que ser rápido, não é? Tínhamos claro. Que ser rápido.
2: E se falarmos agora das coisas mais positivas desses tempos da guerra, nós sabemos, contou-nos o Sr. António, a quando da produção desta emissão, que havia alturas em que vocês iam comprar uma galinha, faziam
9: sim,
2: um piquenique entre
9: aí,
2: todos os colegas.
9: Tínhamos coisas
2: de
9: boas,
2: companhia.
9: Não é? Sim,
2: portanto,
9: sim.
2: O convívio era o fator mais positivo.
9: Nós tínhamos uma convivência muito boa, porque além de se comer mal, né, da tropa, a gente de vez em quando havia colegas que matavam peças selvagens, né? E a gente fazia ali um pequenito. Porque quando vinha qualquer coisa de melhor, era sempre para os mandantes, né? Assim dizendo, né? Era sempre para eles. Pronto, nós, pronto, não vou dizer que passei fome, porque parte do dinheiro que
2: lá
9: recebia...
2: Mas fartura também não passou.
9: Parte do dinheiro que lá recebia foi gasto lá, não é? Porque quando vinha, recebia para Portugal, não trazia dinheiro. Porque... isto é assim mesmo, é? Porque a gente, quando está no quartel, que passa fome, ou que tem
2: é que olhar pela sua sobrevivência, não é?
9: Precisamente. E de vez em quando a gente ia às aldeias e comprámos uma galinhazinha, o cozinheiro era aqui de Santo Tício e preparava-nos isso. Outras vezes ele conseguia roubar umas peçazitas melhores lá aos comandantes, e então fazíamos-lhe uma pescada.
2: Hoje em dia, todos os anos, o Sr. António ainda comparece nos encontros
9: entre os
2: ex-combatentes. Porquê que faz tanta questão de ir?
9: Porque vou encontrar os colegas, normalmente eles são todos ali do centro, mais ou menos, não é? Então os encontros da companhia são feitos ali por zona de Coimbra, Mieirada. Ainda foi há pouco tempo, fui fazer uma excursão a Tarouca, ao monumento de São João de Tarouca, e tem lá um colega da tropa, que é o Nelson Pereira, e eu liguei-lhe, e ele veio ter comigo ao restaurante onde estávamos a almoçar. E eu tenho vários contactos, não é, dos meus colegas, parte deles, não é?
2: E recordam todos esses momentos, nesses convívios, são sempre momentos, pelo menos aí, há pouco ouvíamos o Sr. Virgílio dizer que há situações em que os veteranos de guerra, os ex-combatentes, nem sempre são compreendidos pela sociedade. E muitas vezes, quando até começam a contar

0: competência não devia ser ter ser um município a fazê-lo, mas sim o Estado português. Porque nós, quando partíamos para o ultramar, levávamos um bilhete de ida e volta. E acontece é que muitos só usaram o bilhete de partida. Falta o bilhete de volta, não é? Portanto, era de todo o interesse, de toda a responsabilidade, de todo o ação psicológico, que o governo trouxesse, trasladasse os restos mortais de todos os ex-combatentes que ficaram no ultramar.
1: E como é que está este projeto?
0: Através do município, nesta direção, nesta direção que se são funções, e por uma questão de haver maior, digamos, maior abertura da parte da Embaixada de Moçambique, nós estávamos a iniciar o processo de trasladação de dois militares do nosso concelho que estão em Moçambique. Como agora a mudança de direção, de novas responsáveis, eu tenho uma agenda marcada com o Sr. Presidente da Câmara para esta questão. Penso que ele vai dar continuidade, porque senão nós não largaremos o assunto, não, enquanto não for possível, enquanto não for efetuado.
1: Muito bem, estamos mesmo a entrar na reta final desta emissão do A Nossa Terra. Sabemos que um outro dos vossos anseios passa pela alteração dos estatutos da Associação de Veteranos de Guerra, uma vez que eles dizem que os dirigentes têm que ser ex-combatentes. Portanto, acha que com o avançar da idade dos ex-combatentes, a Associação pode correr o risco de não ter quem a dirija?
0: Sem dúvida. É uma das propostas que nós temos apresentado nas assembleias na Associação Portuguesa. Precisamente por isso é que pensámos que, de facto, os ex-combatentes ou aqueles que passaram pelo ultramar vão faltando, não é? E, portanto, se os estatutos dizem que só esses podem ter direito a concorrer à direção das delegações e da associação. Ora, sendo assim, daqui a pouco, não sei se haverá alguém que tenha essas condições,
1: assuma
0: essa responsabilidade. Por isso, nós apresentámos uma proposta, que até foi bem aceita, junto de uma assembleia na Associação Portuguesa, para que outros militares que não tivessem passado pela guerra colonial pudessem exercer essas funções, pudessem ter esse objetivo de concorrerem às eleições da referida direção. Está em estudo. Vamos ter uma assembleia agora muito breve até sobre esse assunto, com os presidentes das delegações e a associação, não é? Para debatermos esse problema. Penso que é um dos objetivos que também está em cima da mesa e que terá que ter uma
1: solução. Muito bem. Sr. Virgílio, o tempo está mesmo a entrar no limite. Durante a produção deste programa, fez-nos um pedido para que pudesse utilizar este espaço de antena para que os veteranos de guerra que estejam a precisar de algum tipo de apoio, para que procurem a vossa delegação. Sim. E para que saibam que vocês estão ali disponíveis para ajudar. Como é que as pessoas vos podem encontrar?
0: Eu queria também, já agora, se fosse possível, dizer aqui o seguinte: a todos os ex-combatentes de Portugal, eu não sei se têm conhecimento, mas penso que alguns não terão, é que o Estado, neste momento, é possível requerer a medalha de campanha, que é uma medalha em prata que o Estado oferece, não custa dinheiro, e que, portanto, que tem identificado a província por onde passou e o tempo que lá esteve, digamos, a época que lá passou. E todos aqueles que não tenham ainda conhecimento, façam o favor de comparecer na nossa delegação, que nós pedimos essas medalhas. E contactar-nos é muito fácil. Procuram um mercado municipal em Felgueiras. Nós estamos lá, abertos, prontos para ajudar todos.

0: as mais novatas do Orfeão. Digamos que estou lá há cerca de uns 10 anos. Já pertencia a uma direção anterior, mas estou na presidente desta associação, digamos assim, há cerca de 2 anos. Pronto, como todas as outras associações, é uma associação cultural que se dedica à música, não só portuguesa, mas música também brasileira, que já temos música brasileira, em inglês, temos também em latim, e também música orfeónica. Isto significa que é uma música sem instrumental, cantamos só a vozes. E temos andado pelo país fora. Já fomos à França, não na minha altura, mas o Orfeão já andou por França, Espanha várias vezes. E é este o nosso princípio, digamos assim.
1: Nós já vamos explorar melhor quem vocês são. Está aqui feita uma curtíssima apresentação, mas que já dá para sintonizar quem nos ouve. Rita, como é que começa o seu percurso dentro do Orfeão de Passos Ferreira? Porque, como disse, e bem, é se calhar dos elementos mais novos do grupo.
0: Começou muito fácil. Eu cantava num grupo coral da minha freguesia, em que, entretanto, saí do grupo coral, e uma vizinha minha, que também canta no Orfeão, que desde que o Orfeão existe, andou-me a tentar fazer assim um bocadinho, a tentar-me levar, até que eu fui. Entretanto, apaixonei-me pela maestrina, digamos assim. Pronto, e não só. E também pelas músicas em si, músicas muito modernas, da atualidade. E por lá fui ficando até hoje, e tenciono ficar.
1: Entra para o grupo como mais um elemento, digamos assim, mas entretanto acaba por assumir o cargo de presidente da direção. Como é que se proporciona?
0: Sim, também é verdade. Aí já posso dar a culpa a outra pessoa, digamos assim. Agora é para a Dona Germana, que fiz parte como já referi há bocadinho, de uma outra direção em que a presidente era a Dona Germana. Eu fiz parte dessa direção durante os 4 anos. E depois, pronto, lá fui ficando. Entretanto, fiz uma lista, não é? Uma lista de uma nova presidência, e fiquei eu.
1: Tem sido fácil, tendo em conta que é bastante jovem, liderar um grupo que é heterogéneo, que tem diversas valências no fundo, ou atividades? Portanto, como é que é gerir isto tudo? Porque sabemos que é a pessoa que efetivamente faz essa coordenação.
0: É assim, por vezes não é muito fácil gerir, digamos, mais em questão monetária, porque às vezes os apoios não são muitos. Agora, em termos de tempo, isso vai-se arranjando sempre, e tenho uma grande muleta também, digamos assim, que é a Dona Germana, que me apoia bastante nesse sentido. Mas temos conseguido gerir dentro dos possíveis, e para já acho que vai continuar a correr bem.
1: O vosso grupo é um grupo heterogéneo, podemos dizer assim. Vocês têm pessoas de todas as idades, ao que sabemos vai dos 16 aos 70 anos, e também, segundo o que nos foram relatando, a quando da produção desta emissão, foram-nos dizendo que o Orfeão de Passos Ferreira sempre foi muito marcado por um ambiente familiar. A Rita sente isso, ou sente que já não é bem assim?
0: É assim, familiar o ambiente é sempre, nós damos-nos todos bem, não tem havido assim grandes atritos, pronto. Agora, lá está, há quem concorde, há quem não concorde, com algumas opiniões que vão surgindo sobre o próprio Orfeão, mas tem sempre um bom ambiente, corre sempre tudo muito bem.
1: Muito bem. Como a Rita disse, o seu trabalho tem vindo a ser facilitado no Orfeão de Passos Ferreira muito graças ao auxílio da Germana Costa, ela que é uma das fundadoras do Orfeão. A Germana é uma professora de ensino básico aposentada, apaixonada também ela por música. Está no Orfeão desde o início e recorda os tempos em que o grupo pertencia ao Clube Desportivo Juventude Passense. Muito bom dia, professora Germana, seja bem-vinda.

0: vinda ao A Nossa Terra. Portanto, já percebemos que tudo isto começa na juventude paciense, enquanto clube, muito para forma de brincadeira, passatempo dos pais, dos atletas, mas gostava que nos dissesse em maior pormenor como é que foi mesmo esse início.
1: Nós passávamos muito tempo no clube a assistir aos jogos dos nossos filhos, e de várias idades. Às vezes estávamos lá às 2:30 da tarde, íamos lá às 8, ou mais tarde ainda, acompanhar diferentes idades, porque tínhamos miúdos desde os 4 anos, até por aí fora, não é? Até aos seus 30 anos. E depois também queríamos ver as outras equipas e bons jogos. Foi uma fase, e eu acho que neste momento continua, o Juventude Paciência, uma fase muito bonita. E nós éramos uma família, os pais todos juntos, as mães, até que um dia, por acaso foi um irmão meu que é apaixonado por música, que disse assim: então para os pais não há nada, temos de fazer alguma coisa. E ele entusiasmou-se em se formar um orfeão. E um dia marcou uma reunião e lá foi quase toda a gente, era toda a gente, pais e mães dos atletas. E a própria direção de Juventude Paciência vinha assistir aos ensaios, e o nosso primeiro maestro, até aí era também familiar de era da doutora Alzira na altura, era tio dela, cunhado dela, e foi ele o professor. Ele era o Manuel Abreu Neto, não é o nome dele, um grande maestro. E portanto lá nos juntamos em sítios muito difíceis, onde conseguimos que nos cedessem espaço para começar os nossos ensaios, e toda a gente veio em peso, porque foi uma forma de ocuparmos um tempo extraordinário.
0: Portanto, vocês podiam ter criado uma claque desportiva, mas decidiram criar
1: um
0: orfeão.
1: Era uma claque
0: que tudo ver,
2: que, não é? Era uma claque organizada.
0: O clube, muito à frente já.
1: O clube reclamava claque, que nós éramos claque, porque estávamos sempre com os nossos filhos, com os nossos sobrinhos, com os amigos, éramos. Mas depois, na realidade, ocupámos, durante uns anos, apoiámos o clube em datas até importantes de campeonatos que havia no clube, e o orfeão atuava e era sempre elogiado, até pelos que vinham de fora ficavam muito admirados como é que um clube desportivo, não é, tinha aquela modalidade.
0: Até porque vocês utilizavam precisamente o nome da Juventude Paciência no nome do orfeão. Portanto, associavam uma coisa à outra.
1: O Juventude Paciência, que foi escrito pelo nosso orfeonista, que está muito doente neste momento pela idade, também fundador, o Sr. Manuel Veiga Ribeiro, e a música do Sr. Manuel Abreu Neto, o hino da Juventude Paciência.
0: Muito bem. A vossa primeira atuação foi em 1986, portanto, 2 anos depois de terem constituído este grupo. Ainda se recorda como é que foi essa primeira apresentação ao público?
1: Eu recordo-me um pouco que nós estávamos todos muito, muito nervosos, não é? Mas foi uma apresentação muito, muito, com muito sucesso, correu muito bem, porque na realidade, sem desprestígio para a nossa maestrina, mas nós, como era a primeira vez que estávamos portanto estávamos ali com o maestro, que é militar, portanto,
0: estava tudo na linha,
1: ali numa posição, não é? Que ele também ficava nervoso, porque ele queria que tudo muito rigorosamente bem feito, e correu-nos muito bem, e tínhamos aquela juventude toda.
0: Isso também ajudava, não é? Muito. Ou seja,
1: eles vibravam, não é? Ao passo que hoje não temos na nossa maestrina, na realidade é o nosso rosto, tem um, portanto, no aspecto de profissionalismo e capacidade musical, não fica nada atrás de Manuel Abreu Neto, de maneira nenhuma, mas a apresentação em palco, a presença em palco de um e do outro é totalmente diferente, claro.
0: Sem dúvida, os tempos também são outros, passaram alguns anos, não é?
1: Totalmente diferente. E então, nós, os anos passaram e nós começámos a adquirir outra forma de estar presentes assim com mais à vontade, nós prestávamos assim um bocadinho mais. Os primeiros 2 anos não é fácil, claro. Até porque em Passo Ferreira não havia, não é? Mas aquela juventude estava de nós, muito. E até neste momento já esteve lá uma direção, queria ver se puxava outra vez o orfeão para a Juventude Paciência. Mas não, mas foi muito bom, essa época foi ótima. Mas por questões monetárias, aí está, a capacidade do Juventude Paciense para ter dinheiro para as modalidades que tem era muito difícil. E então, pronto.
0: Vocês tornaram-se independentes, digamos independentes, assim.
1: É, com muita mágoa deles. Mas tinha que ser para. Senão, o órfão não tinha possibilidades de se aguentar, embora ainda agora continue a ser difícil, mas naquela altura era muito mais difícil. Porque os pais tinham que equipar os filhos, não é? O desporto não é barato, o hockey é muito caro para os equipar e tal, portanto não podia haver dinheiro para tudo.
0: E então vocês decidiram que isto seria mais vantajoso
1: do Juventude para... Paciense sempre que...
0: A relação mantém-se boa?
1: Muito boa, nós ainda há pouco tempo vamos dar um concerto na Associação dos Engenheiros do sim, Porto, sim. Foi precisamente um filho do Sr. Manuel Vega Ribeiro que nos convidou para irmos lá à apresentação de um livro dele, não é? Porque ele é o pai dele, portanto, foi fundador do Orfeão, e ele é um apaixonado pelo Orfeão do Juventude Paciense. Era atleta do Juventude Paciense, hoje já não, já é um pela idade e pela vida que te tem levado. E então ele, quando pode, ele está sempre a apoiar o Orfeão.
0: A professora Germana diz que foram tempos muito bonitos, muito bons. A rádio não mostra, mas nós estamos a perceber pela sua própria expressão que efetivamente lhe traz boas memórias esse tempo. Mas podemos dizer que ao longo destes 33 anos houve também outros bons momentos.
1: Sim.
0: No grupo.
1: Sim, momentos muito bons. Nós fizemos, além dos nossos concertos, para estarmos todos mais unidos e familiares, nós fizemos desfolhadas com todo o rigor, e, portanto, a recordar o que era antigamente, magustos, ainda há bem pouco tempo, decorando com tudo como era na época feito. Ainda há pouco tempo a Rita organizou um almoço, um jantar. Um almoço na freguesia de Pena Maior, que é uma freguesia típica até para esses almoços e jantares, porque pronto, teve que ser num espaço fechado, mas lá tem o Monte do Pilar, onde se faziam já antigamente na festa, na véspera. Era muito interessante que de Passo Ferreira viam-se os fornos a arder, que ao outro dia iam assar o cabrito. E então ela fez lá, que ela é de lá, de Pena Maior, e nós gostamos muito de ir lá a Pena Maior. Que são formas de nós nos juntarmos e
0: de manter tradições vivas.
1: E vamos almoçar e vamos jantar. Nós tentamos procurar tradições, embora Passo Ferreira não tenha muitas raízes nisso, porque Passo Ferreira fica situado entre Douro e Minho, não é? E portanto recebe influências do Douro, recebe influências do Minho, e dali não há muita coisa neste aspecto, não é?
0: E portanto vocês sentiram que através do Orfeão podiam ser promotores dessas tradições e da própria cultura.
1: Pois, e as pesquisas das músicas, aí está, tem que se ir buscar um lado e outro, porque dali da terra não há ali muito. Já houve lá um rancho folclórico, que eram as flores de Passo Ferreira, eram de gente muito jovem, também terminou, não sobreviveu. E este Orfeão está a sobreviver, não é?
0: A Rita diz que o grupo já esteve em Espanha, em França, portanto, isto é sinal que as pessoas reconhecem o vosso valor. Vocês vão por convite? Como é que surgem estas oportunidades de ir além fronteiras?
1: Nós vamos por convite, sem dúvida. Mas em França foi a Passo Ferreira, tem uma...
2: cidade geminada.
1: É uma cidade geminada com eles. Fomos convidados, estivemos lá uns dias.
2: Não é do meu tempo.
1: Em Espanha também eles vieram cá já também. Nós, pronto, há um intercâmbio também através da comunicação, não é? E também já cá tivemos dois ou três grupos de Israel que cá vieram dar uns concertos muito bonitos, que nós também cantamos com eles. Foi outra direção que também tratou disso. Quer dizer, tem que haver pesquisa e procura, porque todos os orfeões que nós conhecemos e nos encontramos vão pesquisando e procurando onde é que está um orfeão, que ainda não cantamos com eles, para fazer intercâmbio. Sem é assim vida. Que funciona estes grupos, que há imensos no país, não é? Mas é esses. O convite que nós tínhamos muito certinho era nas festas da Senhora da Campanhã.
2: Sim.
1: Que todos
0: sim,
1: no Porto, sim. Que todos os anos faziam questão, já é o ano passado que não fomos, mas faziam questão em que nós fôssemos quase inaugurar a festa da Senhora da Campanhã. E um dia foi muito interessante, uma noite, que era à noite, chegámos lá, eram foguetes e os sinos a tocar, nós sentimos umas rainhas, porque somos mesmo muito bem recebidas. Às vezes temos pena que pessoas de Passo Ferreira não nos acompanhem, para verem o, como nós somos percebidos, não é por sermos nós, o Passo Ferreira. Passo Ferreira, onde vai? Nós vamos embora felizes, contentes, cheios de vaidade, porque dão elogios belíssimos a Passo Ferreira.
0: Portanto, vocês são bairristas, e se nota-se, vocês as duas, Rita e professora Germana, que são da terra. A Isabel já não é bem assim, mas se calhar...
1: Mas ela
0: vem
1: toda feliz.
0: Acabou por adotar a terra, ai, já vamos perceber isso. Mas são bairristas e têm muito orgulho de onde vão levar o nome de Passo Ferreira.
1: Pois, portanto, eu costumo até dizer assim, o futebol é
0: se calhar é a bandeira máxima, a bandeira máxima. E os móveis, a capital do móvel, não é?
1: Mas nós, onde chegamos, nós sentimos um apoio tanto quanto eles, só não recebemos dinheiro. Mas é verdade, não é? Só não recebemos dinheiro, porque de resto...
2: Somos aplausos.
1: Aplausos, é verdade. Somos aplausos e às vezes em grupos em maior número do que nós, eles aplaudem-nos. Quer dizer, nós sentimos as melhores e as maiores do mundo, porque sentimos
0: é
1: isso...
0: É isso que vos motiva a continuar.
1: E sentimos isso lá fora, mais do que na terra, não é?
0: Costuma-se a dizer que os santos da casa não fazem milagres, não é?
1: Pois. Agora, mas é sempre muito difícil, as saídas são difíceis.
0: Claro.
1: É o transporte, não é? Mas nós sentimos que todos estes grupos, onde vamos também, todos se queixam do mesmo, não é? Porque a crise também está instalada.
0: Toca a todos, como se costuma dizer. Vamos agora juntar à conversa a maestrina do Orfeão de Passos Ferreira. Isabel Vieira é diretora artística do grupo desde 2007. Ela é natural de Castelo Paiva e começou a estudar música aos 8 anos e desde aí até então acabou por prosseguir então a sua formação e a sua dedicação a esta área. Tem 36 anos, é licenciada em Educação Musical pela Escola Superior de Educação do Porto e mestre em Ensino da Educação Musical no Ensino Básico. Muito bom dia, Isabel, posso tratá-la assim?
2: Sim, claro.
0: Mais fácil.
2: Olá, bom dia. É mais pesado.
0: É mais pesado e difícil e posso correr risco de me enganar algumas vezes, portanto assim somos mais objetivos. Portanto, é de Castelo Paiva, chega ao Orfeão de Passos Ferreira, como e esta terra conseguiu conquistá-la?
2: Sim, sim. Eu cheguei ao Orfeão, foi por envio de currículo. E sim, sem dúvida, esta terra conquistou-me, porque eu não vejo Passos de Ferreira, nem vejo neste momento o Orfeão de Passos de Ferreira num contexto meramente profissional, mas sim uma segunda casa, onde tenho amigos, onde tenho família, onde sou conhecida e recebida de braços abertos, e sem dúvida o trabalho com esta parte emocional, com esta carga emocional, realmente é muito mais fácil de gerir e de levar, e sem dúvida que Passos de Ferreira neste momento é a minha segunda casa.
0: Professora Germana e Rita, o que é que viram que a Isabel poderia acrescentar ao grupo? Professora Germana, se calhar que estava lá, mas...
1: Ela tem muito para dar ao grupo, a nossa maestrina, e tem uma coisa muito especial com ela, que conquista qualquer pessoa, ela conquista. E então já fiz o esforço de a puxar até que fosse profissionalmente, o que não tem sido fácil, não é? Na
0: claro.
1: Vida para um músico hoje.
0: Sim,
1: e ela poderá testemunhar mais que ninguém, para a termos mais perto, para que precisamente pudéssemos reforçar o grupo com maior número de vozes, e só com a ajuda dela. Nós temos esse reconhecemos que ela que nos faz falta nesse aspecto, que nós sozinhas temos mais dificuldade em conquistar pessoas. Por exemplo, as pessoas jovens, as meninas, vai lá 18 anos e antes, chega à idade de ir para a faculdade, ou na véspera dos testes, depois não podem estar, e fazem depois muita falta nos concertos, portanto são pessoas que nós não podemos muito contar com elas. Mas, entretanto, isso não nos entristece, porque nós chegamos aos outros grupos e as vozes são todas de 30, 20 anos para cima, não é?
0: Pois.
1: A música orfeónica é um bocado isso, vozes maduras, é um bocado assim. Entretanto, na verdade, ela faz-nos muita falta em Passos de Ferreira. A sua presença, por isso ela diz que conquistou Passos de Ferreira, mas Passos de Ferreira também ficou apaixonado por ela. Entendo. Nós costumamos dizer assim: se por acaso nos corrermos mal, o público olha para ela, não olha para nós.
0: Isabel, grande responsabilidade. Ah, estão a pôr
2: são
0: em cima,
2: queridas,
0: em
2: são
0: cima dos
2: queridas.
0: Ombros. Estão-lhe a pôr uma grande responsabilidade.
2: Percebe agora porque é que eu tenho lá uma família.
0: É verdade, sendo-se assim tão bem tratada, é impossível também não se sentir bem. Do ponto de vista mais técnico, digamos assim, como é que se avalia o estado em que estava o Orfeão quando lá chegou, Isabel?
2: Ora bem, eu quando cheguei ao Orfeão, eu cheguei ao Orfeão numa fase um bocadinho complicada. Estavam aquilo... Eu não sei muito bem o que é que se tinha passado, mas eu percebia que o ambiente era pesado. E era pesado em todos os aspectos. Era pesado porque havia ali algumas divergências entre pessoas e depois, quando eu entrei, que foi no final do mês de junho, talvez, que passado 15 dias tínhamos um concerto já marcado e a primeira coisa que me disseram foi: temos que assegurar esse concerto. Se eu estava em condições de dizer, eu disse que sim, claro, nunca virei as costas a um desafio. E comecei os ensaios e realmente quando eu peguei nos temas que eles tinham, não me atrevi sequer a pegar em nenhum novo, e quando vi o repertório, logo de si só, pensei assim, ok, vamos ter que virar isto. E quando eles começaram a cantar, a primeira coisa que me ocorreu foi, bem, isto é forte e feio. Porque cantavam todos extremamente forte e feio. Porque era assim, não havia... Não sei se era aquele ambiente que se estava a viver no Orfeão, que depois, porque música é emoção, sem dúvida. E eu acho que isso também acabou por se refletir, porque as pessoas, era tudo igual. Não havia fortes, não havia pianos. E eu acho que também, como estavam a passar uma fase conturbada no grupo, isso próprio também se refletia na forma de cantar. E realmente, não foi fácil. Não foi fácil quando eu... Porque era... Uns a pôr-me à prova, para ver até onde é que eu ia, o que é que eu valia.
0: Ela não vai aguentar.
2: Não vai aguentar a pressão, foi um bocadinho isso. E depois, mas eu foquei-me no concerto, naqueles 15 dias em que tinha que levar um concerto para a frente, tentei moldar ali pequenas coisas, uns fortes, uns pianos, as entradas, tentar amaciar as pessoas, cativá-las para que efetivamente, mesmo sendo uma música que estava ali, que eles estavam a cantar de forma agreste, pelo menos tentar passar às pessoas algo diferente, passar algum sentimento. E correu bem, não se pode dizer que não correu bem. A partir daí, foi todo um trabalho completamente distinto daquele que tinha sido feito até ali. Atenção que eu não estou a desvalorizar o que foi feito até ali. Eu comecei por dizer e reforço. Eu vi ali empenho das pessoas, eu vi talento, eu vi motivação. Só vi era realmente um ambiente conturbado e isso refletia-se. Mas com o passar do tempo isso tudo foi melhorando e também depois reflete-se no desempenho, na performance do grupo e no desempenho dos temas.
0: E do ponto de vista do repertório, como é que alterações significativas introduziu? Pode-se dizer que quem ouvia o Orfeão antes da Isabel e quem ouve o Orfeão depois de si, que podemos estar a falar de realidades distintas ou não é assim tão dispar?
2: O meu foco foi modernizar o grupo. O grupo estava com temas mais antigos, sobretudo focava-se muito em temas populares e hoje em dia a música orfeónica não é só temas populares. Eu tentei modernizar espirituais negros, fados, temas estrangeiros, acima de tudo tentei modernizar, adaptar à realidade dos orfeões, porque naturalmente que nós, mesmo para conseguir captar vozes mais jovens, eu tive a necessidade de modernizar um bocadinho o repertório. E foi esse o objetivo. É claro que depois há fases para tudo, há fases em que depois tivemos necessidade de buscar temas mais antigos, porque não podemos só pensar em modernizar, sim, e não nos podemos esquecer que temos ali 50 a 60, se não 70% de pessoas que são os fundadores, que tinham saudades de alguns temas que em tempos já tinham interpretado, e naturalmente que volta e meia há necessidade de repescar um ou outro tema mais antigo, porque temos que
0: respeitar no fundo,
2: e agradar a todos. Tentamos neste momento fazer ali um misto de modernidade com temas mais antigos, que efetivamente às vezes eu peço opiniões, pronto, nem sempre conseguimos chegar ali a uma opinião unânime, mas tentamos ir gerindo ali as coisas de forma a que todo o grupo se mantenha contente.
0: A Isabel parece-me uma pessoa bastante disponível para o diálogo, para acolher efetivamente opiniões, mas sabemos que também é rigorosa.
2: Sim. Eu sou a apologista de uma boa conversa e dou sempre voz a toda a gente, mas sabemos que num grupo como este, em que temos pessoas de várias idades, com de sexo feminino e masculino, com ideias e crenças completamente distintas umas das outras, muitas vezes o diálogo tem que ser cortado com o rigor. E então comigo tem sido assim, eu dou a voz quando vejo que o diálogo
0: não está a gerar consenso.
2: Não está a gerar consenso, pronto, é o rigor que impera, o meu rigor que impera, sim, sou muito rigorosa. O primeiro maestro era militar, eu também sou filha de um militar, por isso pronto.
0: herdou essas características.
2: Então, exatamente, e opto pelo rigor e sem dúvida que acaba por ser uma boa arma, uma boa ferramenta para chegar a um consenso, porque muitas vezes só assim é que consigo gerar o consenso no grupo.
0: E é também, esse é um rigor que eu diria mais nas relações humanas e interpessoais, mas no que diz respeito ao trabalho propriamente dito, musical, vocês têm ensaios com bastante regularidade, 2 por semana, 2 horas cada, portanto isto é também um exemplo muito grande do rigor da Isabel.
2: Sem dúvida. Porque é assim, naturalmente que eu, quando me fez a questão, realmente estava a responder-lhe na questão de relações, mas sem dúvida, é assim, a música é emoção, mas a música tem que ser, para realmente se fazer música com qualidade, tem que ser com muito respeito pela música, com muito rigor, porque é assim, a música é assente em bases matemáticas, não é? Em tempos, e naturalmente se não houver rigor, se não houver concentração, se não houver atenção, tudo isso se perde e acabamos por não conseguir terminar um tema, terminar um concerto, e eu não gosto de perder nem a feijões, eles sabem disso, por isso tem que ser sempre tudo com muito um sorriso no rosto, mas sempre com muita responsabilidade aos ombros.
0: Muito bem. Rita, há pouco ouvíamos a professora Germana dizer que hoje os elementos mais jovens acabam por, as diversas circunstâncias da vida, acabam por seguir caminhos distintos e se calhar o grupo hoje é um grupo constituído sobretudo por vozes mais maduras e não tão jovens. O que é que acha que podia fazer inverter esta situação, se é que é possível?
3: Possível é sempre, agora não é fácil. Já tivemos umas vozes mais jovens, uma delas também era minha sobrinha, mas entretanto teve que ir para a faculdade, ou seja, a vida deixa de permitir um bocadinho. Tenho lá outra que é a minha afilhada também, afilhada e sobrinha, que também é mais nova, tem 16 anos, é o elemento mais jovem do Orfeão, adora lá estar. Mas talvez um dia que vá para a faculdade também será outra voz que terá que desistir. Agora, é um bocadinho difícil tentar captar vozes jovens e captar homens. Não sei porque em Paço Ferreira parece que não há homens, que fugiram todos de lá. Agora, isto também se nota um bocadinho nos grupos corais da zona, também não há vozes jovens. Não sei se são os jovens que não gostam, não sei se não querem. Mas é um bocadinho difícil tentar arranjar vozes jovens para o Orfeão.
0: A falta de elementos jovens é de facto uma batalha contra a qual o Orfeão de Paços Ferreira tem lutado. A nossa terra foi ouvir a exceção à regra, Bárbara Monteiro. A orfeanista é mais jovem do grupo, tem apenas 16 anos. A menina das artes entrou para o grupo em 2012 e conta como tem sido a experiência.
4: Eu sempre gostei de cantar e já tinha vivenciado outras experiências, quer na escola, quer fora. E também foi um bocado por influência da minha madrinha e da minha prima Teresa, a minha prima Teresa já frequentou, a minha madrinha neste momento é presidente. Então sempre tive aquele bichinho por entrar ou não entrar e estar ali. A adaptação foi boa, as pessoas sempre foram muito acolhedoras comigo e ajudaram-me muito sempre em tudo. A mestre ainda também, que sempre ela ajuda muito e acho que a forma como ela nos trata, assim tão acolhedora, e ajuda-nos a conseguir fazer melhor as coisas, a cantar melhor, a sermos mais nós próprios. Com a minha relação com as pessoas mais velhas, fui ficando assim mais madura, porque elas já vivenciaram muito mais que eu, é normal, e acho que as experiências dela me ajudaram a crescer muito. As pessoas aqui de Paços não reconhecem tanto esta arte em relação à música e essas coisas assim, e acho que era muito bom se o Orfeão subisse assim, que fosse mais reconhecido tanto aqui como fora, porque acho que é uma atividade que dá muito a aprender às pessoas.
3: Eu
4: falo pelos meus colegas, eu falo muitas vezes sobre o Orfeão e tudo, e eles nunca quiseram vir a um concerto ou ver alguma coisa sobre ele. Mas eu acho que as pessoas deviam, porque é uma atividade diferente que lhes pode dar muito a conhecer e tudo. E, por exemplo, quando vamos atuar fora e assim, ficam a conhecer mais sobre outros concelhos e outras coisas assim.
0: Regressamos à conversa aqui em estúdio com as nossas convidadas. Rita, há pouco ouvíamos a professora Germana falar das dificuldades que os grupos vão enfrentando, que têm que ver com questões mais financeiras para a sua própria sustentabilidade. Mas, do ponto de vista do apoio do público, como é que avalia o feedback em Passos de Ferreira, por exemplo? Como é que as pessoas reagem às vossas atuações?
3: Também já foi referido aqui há pouco, o povo de Passos de Ferreira não aprecia, digamos que não aprecia muito, mas não aprecia muito não é só o Orfeão. Isto porquê? Passos de Ferreira é um concelho com muita gente fora, que vem de fora, ou seja, não são gente com raízes dali. E é natural que não, ou seja, que também não apreciem tanto as coisas da terra. Aquelas pessoas mais antigas que sempre conheceram o Orfeão, essas sim valorizam imenso, até porque nós, no início do ano, fazemos Cantar das Janeiras. E essas pessoas, sim, essas pessoas, lá está, como me referi, as pessoas mais antigas, fazem questão mesmo em que o Orfeão vá lá cantar as janeiras, contribuem para o Orfeão a nível monetário e fazem-nos uma grande festa, ou seja, somos muito bem recebidos. Aquelas pessoas mais novas, muitas delas até falamos sobre o Orfeão e elas nunca ouviram falar do Orfeão, não sabem o que é o Orfeão, porque não são pessoas com raízes de Passos de Ferreira. Pronto, o que é um bocadinho também complicado de essas pessoas conseguirem contribuir, uma vez que não conhecem, também não vão contribuir. Agora, fazer a nível monetário para a sobrevivência do Orfeão, fazendo as tais janeiras, que nos ajudam bastante. Temos o apoio da Câmara, temos o apoio da Junta. Para as nossas saídas, também tem sido sempre a Câmara que nos apoia com o autocarro. Quando temos convidados cá em Passos para os nossos concertos, também temos o apoio aí, já nos viramos um bocadinho mais para a Junta. Pronto, tentamos equilibrar ali um bocadinho, mas temos conseguido e esperemos conseguir e vamos conseguir, porque é assim mesmo que tem que ser.
0: E para vos dar ainda um bocadinho mais de apoio, desta vez não monetário, vou convidar-vos a ouvir o testemunho de Paulo Barbosa, o vereador e vice-presidente da Câmara Municipal de Passos Ferreira, ele que destaca aqui na nossa terra a importância que o Orfeão tem para a cidade e para o concelho passense.
5: Felizmente, o Orfeão de Passos Ferreira, aliás, pelo seu historial, 30 anos, que ele já tem cerca de 30 anos, tem representado o concelho em vários, noutros concelhos, no país e fora do país, e tem sido uma surpresa positiva ao longo destes 5 anos. Acho que, em termos culturais, é uma referência do concelho de Passos Ferreira também. Porque, assim, uma terra sem cultura é uma terra triste. Infelizmente, Passos Ferreira tem o gosto, aliás, temos o prazer de ter dois orfeões, um ao Passos Ferreira, outro ao Iris, e Passos Ferreira tem tido sempre a representação ao mais alto nível, que é isso que nos interessa. A Dona Germana, a Rita e outras pessoas que põem alma e coração neste projeto, e só assim é que as coisas vão para a frente, porque aquilo, como sabe, ninguém ganha dinheiro, não é? Aquilo é carolice, e a carolice, às vezes, as pessoas não percebem que o tempo que essas pessoas disponibilizam para o Orfeão sai-lhes do corpo. Portanto, o reconhecimento da Câmara é isso mesmo, é aqueles que dão à terra sem nada receber. É preciso criar hábitos culturais. Eu acho que estão a começar a ser criados alguns hábitos culturais, as pessoas estão a aparecer, temos feito coisas muito interessantes. E o Orfeão tem participado em algumas atividades, não só com a Câmara Municipal, mas com a comunidade e com as juntas de freguesia. E de alguma forma começa a saber agora as pessoas a começar a aderir a este tipo de atividades culturais.
0: A Nossa Terra foi ouvir também os mecenas de Passos de Ferreira, e não só, que têm ajudado o Orfeão da capital do móvel a crescer. Os amigos e parceiros da associação falam desta como uma instituição de referência e que tem sido muito importante também para promover a cidade e o concelho.
6: Os concertos, eles são bons, eu já assisti a um ou dois concertos, são bons, atuam muito bem, são pessoas que não andam para ganhar dinheiro, são pessoas que portanto, é mesmo por carolice, e em termos de Orfeão, penso que é um Orfeão excelente que vale a pena ouvir. Deveria ser ainda mais reconhecido, porque as pessoas de Passo de Ferreira deveriam valorizar mais o trabalho dessas pessoas. Porque deixam os seus familiares, deixam os seus, a sua hora de descanso para os ensaios e para as atuações, e muitas vezes não são devidamente acarinhados e reconhecidos como deveriam ser. Eu, como Presidente dos Bombeiros Voluntários de Passo de Ferreira, queria dizer ao Orfeão de Passo de Ferreira que, da nossa parte, da parte dos bombeiros, estamos sempre disponíveis para ajudar o Orfeão. E deixava aqui um desafio ao Orfeão, que disponibilizamos a nossa sala, o nosso salão nobre, para quando o Orfeão quiser ou precisar, que pode contar connosco, que temos as portas abertas para eles atuarem e para dar os espetáculos que muito bem entenderem.
7: Uma embaixada de Passo Ferreira noutras terras, quando fazem encontros de Orfeões, outras vezes vêm cá Orfeões da nossa terra, organizado por eles, estiveram já aqui até os filhos estrangeiros, levam-me para aí há 7 ou 8 anos. Deixei-se também muita gente, e acho que aproveitaram para visitar a Rota do Romano, essas coisas. Mas isto é um carrossel, também comem, também bebem, exato, também levam lembranças. Faz tudo parte, não é? Umas coisas encadeiam-se noutras. Continuam com essa disponibilidade de voluntariado, porque o voluntariado é cada vez mais raro nos dirigentes e nas pessoas que são voluntárias para estar ali no Orfeão a cantar voluntariamente, pro bono, não ganham nada. E, portanto, isso é louvável.
8: Eu noto a evolução no aspecto em que as pessoas pensam que é um grupo virado para a igreja, e não é. É um grupo que tem muitas músicas diversificadas e lutam sempre para levar o maior número de pessoas a assistir aos seus concertos. Para tirar aquele estigma de que era um grupo para velhos, e não é. Eu convido toda a gente a ir ouvir um concerto, que vão ficar espantados com a qualidade que eles têm.
0: A história do Orfeão de Passos de Ferreira tem sido feita efetivamente de bons momentos, mas com mais de 30 anos, este grupo e os seus próprios dirigentes e membros continuam a ter sempre novos projetos e a quererem mais para o grupo. Rita, o que é que, enquanto presidente da direção, o que é que está alinhavado, projetado, o que é que quer para o futuro deste grupo?
3: Continuar a promover o Orfeão, como sempre tentei fazer até aqui, não deixar que ele acabe, é a regra número um, continuar, e levar a música por todo, eu já dizia, por todo o mundo, mas isso será impossível. Por isso, por todo o país, continuar a levar a música como sempre levamos. E que a maestrina continue connosco.
0: Nós já vamos falar com ela. Antes disso, professora Germana, há bocado em off tínhamos uma conversa da importância que o Orfeão ou esta atividade pode ter para algumas pessoas. Portanto, podemos dizer que o Orfeão é também uma forma de potenciar o envelhecimento ativo?
1: Sem dúvida. Por vezes estamos em casa e não apetece sair, não é? Estamos no cantinho, ai, vou agora para o Orfeão. Entretanto, a pessoa vai, quando vemos embora, sentimos-nos outra. Porque sorrimos com outra, e com a mestre, não é que ela obriga-nos sempre a sorrir. E, portanto, os ensaios correm bem, há sempre uma quebrazinha para que se possa relaxar, não é?
0: Quebrar gelo,
1: o cumprimento, depois uma que faz anos já os parabéns, e parece que não, uma pessoa quando vai embora vai outra, vai bem disposta, faz bem, e chega-se a casa e sentimos que não perdemos tempo, e venho sempre bem disposta, e às vezes não apetece nada a ir, também eu, não é? E sinto que quase todas, na verdade, às vezes tiverem 3 ensaios porque não foram, mas eu volto, e quando vão, depois já continua novamente.
0: O que é que gostava para o futuro do grupo? Portanto, está nele desde o início, é um dos elementos também mais antigos no grupo. e, portanto, para o futuro, o que é que gostava, efetivamente?
1: Sem dúvida que gostava de maior número de pessoas, não é? De primeiras vozes e principalmente homens, que pronto. Mas o que eu gostava, na realidade, era, embora não nos podemos queixar, maior apoio das autarquias para... Porque acho que somos faz-nos bem e vamos embora muito contentes, mas quer dizer, para ele, na realidade, se tornar mais sólido, é preciso apoios e que nos valorizem também nesse aspecto, não é? Isso faz o crescimento, não é? Que nos ajudem, por exemplo, neste momento a Rita tem projetado fazer um concerto, não é? Que teremos que convidar alguém. Nós contamos e sabemos que vamos ser apoiados, mas era preciso mais um bocadinho. Era preciso mais um bocadinho, porque nós, para todos os efeitos, somos uma associação cultural, não é?
0: Claro.
1: E acho que em qualquer região, em qualquer cidade, pequenina como é a nossa, uma atividade cultural não é para deixar de perder.
0: Sem dúvida.
1: Então, eu queria que não acabasse, não é? Embora eu saiba.
0: Para já acha que está bem entregue.
1: Sim, está muito bem entregue. Fiz força para que a Rita continuasse, porque na verdade os jovens têm uma criatividade que, pronto, nós que com a minha idade cai-se numa rotina por vezes, não é? E hoje nós aprendemos muito com os jovens. Eu acho que costumo dizer que os jovens de hoje sabem muito mais que sabia eu na idade deles, não é? As épocas são outras e aprendemos muito com os jovens. E eu sinto-me muito contente e sinto-me muito bem ao lado dos jovens.
0: Poxa, quero aprendo, parecer que sim.
1: E aprendo sempre.
0: Estou com essa impressão desde o início desta nossa,
1: sim,
0: desta sim, nossa conversa.
1: Eu às vezes, se começasse a dar aulas hoje, eu ensinava muito melhor e de outras maneiras. mas fiz o que pude, não é?
0: Claro.
1: Não é? E, portanto, gostava mesmo de ver o Orfeão crescer, ser mesmo bem respeitado, que é. Não podemos dizer que não nos respeitam, porque respeitam, não é? Agora estamos inseridos no ambiente que estamos, da cidade que é, não é? Não é a cidade da música, mas está lá o Orfeão a tentar.
0: E terem consciência disso já me parece que é muito importante. Isabel, enquanto maestrina, tem alguns sonhos, alguns anseios, projetos para este grupo? O que é que gostava?
2: Nós queremos sempre mais e melhor, não é? É claro que o meu objetivo é cada vez conseguir introduzir temas com um grau de dificuldade mais elevado, para que possamos apresentar e para que possamos realmente, quando temos concertos, não apresentemos sempre o mesmo tipo de repertório. Mas lá está. Há outras preocupações neste momento e naturalmente ainda agora estamos a ver um tema novo, estamos sempre a tentar modernizar, a tentar evoluir, mas temos que nos ir adaptando à realidade do grupo e das condições que a própria autarquia e a junta também nos proporcionam, porque o Orfeão não é só feito dos seus elementos. Por trás há toda uma máquina que tem que ser oleada e o objetivo é realmente manter a chama viva deste grupo, mantê-los motivados, mantê-los lá presentes e evoluir. Ter cada vez mais temas com níveis de dificuldade crescentes, para que realmente a evolução também seja uma evolução crescente.
0: É com esta deixa que chegamos ao fim desta hora de emissão da Nossa Terra dedicada, recordo, ao Orfeão de Passos de Ferreira. Às nossas convidadas, uma vez mais, obrigada pela vossa presença. Votos de muito sucesso para as vossas empreitadas. Quanto a si que nos ouve, já sabe que nós estamos de regresso de hoje a 8 dias para lhe dar a conhecer o que de melhor existe e se faz na nossa terra. Até lá, fique bem, fique na nossa companhia e fique com um tema musical interpretado pelo Orfeão de Passos de Ferreira, o Adiemos.

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1: Olá, bom dia, sejam bem-vindos ao A Nossa Terra, o programa que lhe faz companhia nas manhãs de domingo aqui na RCP, através de uma produção da Direnor e que lhe traz todas as semanas motivos de interesse da nossa região. Como já é hábito, domingo após domingo fazemos uma homenagem àqueles que de alguma forma fazem muito pela sua terra e, portanto, hoje não será diferente. Depois das 10 da manhã vamos ter como nossos convidados o Centro Social e Paroquial Padre António Mendonça em Felgueiras. E nesta primeira hora, que hoje chega mais cedo, o destaque é o Centro Cultural, Recreativo e Desportivo Águias de Figueiras, da Freguesia de Figueiras, no Conselho de Lousada. Bons motivos não vão faltar para que nos acompanhe, portanto, fique connosco, faça-nos companhia.
0: 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Esta semana, em destaque, o Centro Social e Paroquial Padre António Mendonça de Airães, em Felgueiras, e o Centro Cultural Recreativo e Desportivo Águias de Figueiras, em Lousada. 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
1: O Centro Cultural, Recreativo e Desportivo Águias de Figueiras situa-se na parte de baixo da Freguesia de Figueiras. Pela sua importância e envolvência, dá nome à rua onde se situa, a Rua CCRD Águias de Figueiras. Este é um clube fundado há 34 anos, que tem uma equipa de futebol masculina a disputar o Campeonato Amador da AFAL em Lousada, uma equipa de futebol feminino que, por enquanto, participa apenas em torneios e uma turma de aeróbica. António Brandão.
3: Oficialmente criado a 15 de janeiro de 1983, o Centro Cultural, Recreativo e Desportivo Águias de Figueiras surgiu pela mão de uma dúzia de homens que sentiu falta de um passatempo desportivo na parte mais baixa da freguesia de Figueiras. É que, na parte de cima daquela terra, há uma outra associação desportiva e cultural. Bem, há 35 anos atrás, e em tom de brincadeira, um grupo de pessoas juntou-se num palheiro, um beiral de uma quinta da freguesia, para conviver, jogar bilhar, matrecos e sueca. E depois começaram a surgir uns torneios de futebol. Nessa altura, cada fundador pôs do seu bolso 10 contos, o equivalente a 50 euros, para que o Águias arrancasse. E arrancou. Quanto ao nome Águias de Figueiras, há um dado curioso. Nos inícios, para a escolha do nome da associação, os fundadores benfiquistas sugeriram Águias e os portistas, claro está, Dragões. Em votação venceram as Águias, mas para agradar a todos, tinha já ficado acordado que se fosse Águias, a cor do clube seria o azul e se fosse Dragão, seria o vermelho. Como ficou Águias, o Figueiras apresenta-se sempre em tons de azul e amarelo. Com uma grande sede e um campo de futebol em terra, o clube tem cerca de 50 atletas e pouco mais de 200 sócios. Como marcos importantes do seu palmarés constam, entre outros, ter sido campeão da AFAL em 2015-2016 e ter vencido a Taça de Trivela. Esta temporada, os resultados não estão a ser os desejados, mas ainda assim ocupa os lugares cimeiros da tabela de classificação. Atualmente, o clube tem duas equipas de futebol sénior, uma masculina e outra feminina, e uma pequena turma de aeróbica.
1: Para nos falar um pouco mais sobre esta associação, a sua história, histórias, necessidades e projetos, temos connosco aqui em estúdio três convidados. São eles Belmir Ferreira, o presidente e ex-guarda-redes do clube, Abílio Teixeira, um diretor ativo e participativo, filho de um ex-diretor, irmão e primo de jogadores, e também António Batista, treinador da equipa masculina. Aos três, muito bom dia, sejam bem-vindos à nossa terra. Antes de darmos voz aos nossos convidados, vamos ficar a conhecer um pouco melhor a história da Fundação do Águias de Figueiras. Albino Pinheiro tem 57 anos e foi um dos seus 13 fundadores. Recorda ao Palheiro os torneios e os primeiros passos de um clube que nunca pensou chegar tão longe.
4: Nós criamos a

0: qualquer lado para ir ao café, vamos ao palheiro. Era o palheiro, não era café nem nada, era o palheiro. Abriu, pronto, servi café e mais qualquer coisa, mas era o clube. E depois então eles começaram a chatear para eu entrar e eu entrei. Entrei, pronto, e estive lá 4 anos à frente daquilo. Na Maré foi o fundador, tinha comprado uma mata ao pai, que é onde estava as águias agora lá em cima. Tinha comprado uma mata, mas só para lei, não tinha feito escrituras, nem tinha pago, nem nada. Mas dizia que a mata que era dos águias, era do palheiro, e continuou a ser. Fiquei na Maré depois, fiz as escrituras e paguei a mata ao homem, na minha conta, Depois comprei mais o terreno do Campo da Bola, ao Sr. Anselmo Marcos, Lagoa, na Maré com a condição. Tirávamos o terreno para o Campo da Bola, que ele era uma mata grande, e ainda ficavam 2 talhões, que havia 2 indivíduos, que na Maré estava a começar, não havia dinheiro, nós tirámos o que era necessário para o Campo da Bola e ficar 2 talhões para vender para 2 indivíduos para fora, para fazer algum dinheiro para se pagar. Então, pronto, ficou assim, fechamos o Campo da Bola e ficaram 2 talhões. Ficaram 2 talhões que agora, depois ficou tudo para o Campo da Bola agora, os 2 talhões, que na Maré depois passou a ser 25, mais tarde passou a ser 25 por aí abaixo, cortou um bocado ao Campo da Bola e se ficar os 2 talhões também.
1: E agora sim, vamos partir para a conversa aqui em estúdio com os nossos convidados. Vamos começar com Abílio Teixeira, ele que nasceu no meio do Águias, ou não fosse ele filho de Luís Alberto, um ex-diretor. Chegou ao clube com 16 anos, foi jogador, treinador, árbitro e é um dos atuais diretores. Hoje, com 47 anos feitos, este empresário de móveis e nosso convidado só quer que apareça alguém capaz de dar continuidade ao bom trabalho que tem vindo a ser feito na associação. Muito bom dia, Sr. Abílio. Uma vez mais, seja bem-vindo ao A Nossa Terra. O senhor está no Águias de Figueiras há 30 anos. Já fez de tudo neste clube?
2: Já fui diretor, já joguei futebol, já fui treinador.
1: A Nossa Terra, o senhor está no Águias de Figueiras há 30 anos, já fez de tudo neste clube?
2: Já fui diretor, já joguei futebol, já fui treinador da equipa de futebol, já trabalhei lá na construção da associação. Na associação acho que não há nada que eu ainda lá não tivesse feito.
1: Ainda não foi presidente?
2: Não, mas isso também já acho que já está fora dos meus planos.
1: É? Mas é o que lhe falta, digamos assim.
2: Não, mas isso já é uma coisa que já não é para acrescentar.
1: Os colegas estão aqui a abanar com a cabeça, já vamos perceber se eles serão ou não dessa opinião de que o senhor, para completar o puzzle, devia ainda de assumir a direção. Sr. Abílio, é atualmente o responsável pelo bar da sede, certo?
2: Sim.
1: Como é que funciona este bar e, no fundo, o que é que ele faz?
2: O bar funciona normalmente como um bar de um café. É um bocadinho diferente de um café normal, mas basicamente o bar é um café normal. Aquilo é... As pessoas é que é diferente, o convívio das pessoas é diferente de um café normal, aquilo há convívio entre as pessoas.
1: E as pessoas que lá vão são sobretudo apreciadoras do Águias de Figueiras ou há de tudo ir até àquele bar?
2: Há de tudo. Nós fazemos lá festas e quando fazemos festas vem gente de fora. Tem tudo aquilo ali na associação.
1: Vocês são uma porta aberta a todos.
2: A toda a gente.
1: O senhor Abílio é filho, como disse há pouco, de um dirigente. Podemos dizer que foi o seu pai que o influenciou a ir para o Águias?
2: Não, isso está... Acho que não foi por aí que eu... Foi... Era uma altura que ali em Figueiras... Era a associação e não havia mais, praticamente, mais café ali por... E a gente começámos todos ali a conviver e depois ficámos por ali toda a gente, cada vez pessoal.

0: gosta de ir lá. Nós temos gente da minha idade que casou, foi bom para longe, mas de vez em quando vem à associação.
1: Portanto, aquele acaba por ser um dos grandes pontos de encontro das gentes de Figueiras, é isso?
0: É isso mesmo.
1: E o senhor Abílio tem muitos familiares no clube?
0: Ou tenho muitos familiares no clube, na freguesia. A minha família é grande, são obrigados a ter familiares no clube também.
1: Mas podemos dizer que este clube é quase que um clube muito da vossa família, ou não se pode ver as coisas por este prisma?
0: Não, isso não se pode ver, aquilo não é de família, aquilo é, o clube é dos associados.
1: Mas podemos dizer que a sua família é uma das que dá grande vida ao clube?
0: Sim, nesse ponto é uma família grande que está ali no clube. Se calhar se a família toda saísse, o clube podia sentir um bocado
1: essa falta,
0: dessas pessoas.
1: Ao longo destes anos que está ligado ao Águias de Figueiras, disse e bem que já fez de tudo um pouco, e nós sabemos que também foram muitas pessoas a trabalhar em prol da associação que passaram ao longo destes anos. Ainda se lembra como é que foi a construção da sede, por exemplo?
0: Muito bem.
1: Quero partilhar connosco.
0: Aquilo, a construção foi, começámos num beiral, a primeira associação era num beiral, tínhamos lá aquilo, depois foi-se angariando fundos, comprámos um terreno, onde é agora a associação, fizemos lá um campo de futebol e uns baldeários, vinhamos aos domingos de manhã a jogar para lá, tínhamos lá os baldeários e a associação era na mesma lá em baixo. Depois foi-se andando, foi-se angariando mais fundos e começou-se então a fazer a associação que temos agora.
1: Mas podemos dizer que esta sede onde vocês estão hoje foi construída muito graças ao empenho, ao contributo e vontade, por exemplo, dos sócios?
0: Também. Os sócios também tiveram... Com participação nisso, mesmo a nível de trabalho. Aquilo houve lá uma altura que era ao fim de semana íamos para lá trabalhar, pôr paredes ao alto, era o que o pessoal ia para lá, e um fim de semana a gente fazia uma equipa, íamos 6 ou 7, no fim de semana a seguir era outra e mais 6 ou 7.
1: Podemos dizer que houve união em prol de um objetivo?
0: Houve. Ali, quando foi para fazer a construção, houve a união de toda, quase da maior parte dos associados.
1: Hoje, o senhor Abílio nota que ainda há essa união, ou os tempos são outros e é difícil conseguir esta entrega?
0: A união há, mas já não é a união... É outro, já é diferente, as coisas são diferentes, já não é mesmo a mesma coisa. Também agora as pessoas são mais novas, já eles já pensam de outra forma.
1: Porquê que eu lhe faço essa questão? Porque nós sabemos que o senhor gostava de ver ser feitas algumas obras na sede. Acha que é possível isso, que há gente que é capaz de se entregar a essas obras ou a essas melhorias, ou vai depender sempre dos mesmos?
0: Dos mesmos não pode depender, porque os mesmos não vão trabalhar sempre, e acabam. Não pode ser sempre os mesmos a trabalhar.
1: O que é que, a título de exemplo, o que é que o senhor Abílio gostava que fosse feito na sede?
0: Aquilo lá agora já não há assim muito o que fazer a nível de obras. Já não tem assim muita coisa para fazer. Está tudo mais ou menos dentro do... de obras lá já.
1: Tinha-nos falado quando da produção desta emissão que gostava, por exemplo, que fosse feito um sintético, que se começasse a apostar um bocadinho mais na formação. Era um bocado aí que queria chegar com esta questão.
0: Aí, isso já é outro. Estava a falar obras no. Isso é no campo de futebol.
1: No vosso espaço, que não deixa no de ser espaço no vosso espaço
0: do futebol,
1: né?
0: é um sonho que as pessoas têm, ter ali um sintético. E se a gente conseguisse isso, era muito bom para o clube.
1: E porquê da aposta na formação? Porquê é que acha que seria vantajoso?
0: A aposta na formação é vantajoso para todos os clubes. Quem puder ter formação depois tem outras qualidades de equipas de futebol. Isso é óbvio. Quem quiser ter boas equipas de futebol tem que ter formação.
1: É garantia da continuidade, no
0: claro.
1: Fundo, não é? Ó, senhor Abílio, no final deste mandato nós sabemos que quer sair da direção. Porquê?
0: Porque já estive muitos anos na direção e acho que já chega para mim. Pois também tenho a gente a nível familiar, também pesa um bocadinho. A gente deixa muita família para trabalhar para a associação.
1: E acha que vai ser capaz, que vai conseguir?
0: Eu acho que sim.
1: Ao fim de 30 anos vai conseguir?
0: Não, eu não tive 30 anos. Eu tive paragens. Já estive com, acho que é 4 direções. 4 ou 5 presidentes que eu estive.
1: Mas a ligação ao clube começou há 30 anos, não é?
0: Sim, já.
1: Ou seja, e foi acompanhando, direta ou indiretamente, foi sempre acompanhando a dinâmica do clube. Quer sair da direção, mas garantidamente não vai deixar de acompanhar este clube.
0: Ah, isso claro que não. Deixar de acompanhar o clube é muito difícil.
1: Não está no clube há tantos anos, como este nosso convidado, mas quase. Gilberto Nunes, mais conhecido por Gil, tem 37 anos de idade e é o jogador mais velho do plantel, onde está há 2 décadas. Este montador de toldos já foi diretor da associação durante 8 anos, mas reconhece que estar dentro do campo é mais fácil do que dirigir o clube. A equipa é unida, diz, e por se sentir bem no Figueiras, não pretende pendurar as chuteiras tão cedo.
2: Desde que começou o campeonato de Tafal, desde o início, em 2007. Mas já jogava no Águias, já que vai desde os meus 17 anos. Era torneios, quando começou isto já, eu tenho 37, estive sempre no Águias. Exceto 2 anos estive no Lustosa. Na FAO tivemos sempre em alta, na minha ótica, somos um clube chamado um grande da FAO. Porque fomos campeões já 3 vezes, já temos 2 supertaças, 1 taça. Pronto, estamos sempre na Liga dos Campeões. Pronto, estamos sempre ali nos lugares cimeiros. Houve uma época ou duas que, salvo erro, ficámos em 5º, uma época. O resto foi sempre ali 6º, 2º, 4º. No ano passado, há 2 anos fomos campeões, no ano passado ficámos em 2º com os mesmos pontos do 1º, em relação que tivemos melhor ataque e melhor defesa, e mesmo assim, portanto, eles tinham-nos ganho 1-0 em cada vez, foi suficiente. Nunca estamos nós em nossa casa, mas com o mesmo ponto. Por isso, estamos sempre lá na luta. Este ano, também pronto, mudou-me de treinador, não é por aí que o rapaz estava superior, também já foi jogador, estava desde o início, foi o seu. Pronto, mas houve ali uma entrada, 2 ou 3 jogadores. Pá, as coisas também às vezes não têm saído como se quer, não. Às vezes falha-se muito jogo, também se volta, cá atrás às vezes é inexplicável, mas não estamos tão bem, mas acho que nada está feito.
1: O nosso próximo convidado não joga, mas já jogou no Figueiras. Era o guarda-redes e vestia a camisola número 1. Hoje é o presidente, no seu 2º mandato. Chama-se Belmir Ferreira, tem 40 anos, é empresário têxtil e aceitou o desafio que lhe fizeram de assumir os destinos do Águias por amor àquela associação que o viu crescer e que tão boas recordações lhe traz. O balanço deste tempo de dirigente diz que é positivo, apesar das dificuldades que lhe vão surgindo pela frente. Muito bom dia, Sr. Presidente.
3: Bom dia.
1: Seja bem-vindo à nossa terra. Portanto, cresceu ao lado do Águias de Figueiras, sim, foi jogador. Que memórias é que guarda desses tempos?
3: Boas memórias. Quando era o Palheiro, que era mesmo ao lado da casa dos meus pais, eu era miúdo, e quando podia fugir da casa dos meus pais, era para o Palheiro, que nós chamávamos, que tinha o barzito, e era para lá que eu e os meus colegas, era um ponto de encontro, onde nós nos encontrávamos lá. E brincávamos, existia um campo de futebol, que ainda eram balizas em madeira, ainda me recordo, eu era miúdo, e há aqui uma fase que me recorda, que foi um dos fundadores também. Num dia estava eu putzico atrás da baliza, ele chuta a bola, bate na barriga, teria eu 4, 5 anos, vinha a correr embora a chorar por ter levado com a bola na barriga. As balizas não tinham rede, não era só em madeira, os três, 1, 2, 3, e pronto. E a partir daí foi-se ganhando o amor à associação, à coletividade.
1: Portanto,
3: e foi crescendo.
1: Levou com a bola na barriga, veio embora a chorar, mas isso não o demoveu de querer ser guarda-redes.
3: Não. E sim, foi
1: guarda-redes. Foi guarda-redes no Águias. Como é que foi essa experiência?
3: Era boa. Fui guarda-redes durante no Águias. Na altura jogávamos torneios de futebol de 6, e qual eu comecei a defender, se não me engano, 17, 18 anos, daí tive mais ou menos 10 anos, andará por aí. Fui sempre. Já era o guarda-redes, era o titular. No qual, aqui com o meu colega Abílio, ainda cheguei a ser campeão, se não me engano. E nessa altura ganhávamos muitos títulos. Carregámos, eu costumo dizer, carregámos muitos troféus para o Águias Figueiras, em torneios.
1: E isso dá-lhe orgulho, naturalmente.
3: Como é óbvio, muito orgulho, não é?
1: Entretanto, mais recentemente desafiaram-no a ser presidente deste clube. Porquê que aceitou?
3: Aceitei. Porquê que eu aceitei? Aceitei porque estamos ligados, quer queiramos, quer não, não é? Crescemos, estamos ligados. E de forma, ao ser convidado para presidente, há sempre uma forma. As pessoas viram em mim capacidade para liderar uma associação. E depois de falar com a família, vão-me aceitar o convite e estou. E neste momento, lá.
1: Portanto, por um lado, não quis dizer que não a quem olhou para si e viu que era capaz de.
3: Sim.
1: E por outro lado, parece-me que há também aqui um gosto muito especial,
3: sim,
1: por
3: sim,
1: este
3: um
1: clube, não é? Ou seja, acima de tudo isso, a admiração que tinha pela coletividade. Que balanço é que faz destes 3 anos?
3: Balanço. Positivos. Temos positivos, mas também temos negativos. Temos um pouco de tudo. Mas vamos pensar pela parte positiva. Vamos deixar o negativo para o lado.
1: Podemos dizer que houve assim uma maior dificuldade de ultrapassar, ou foram algumas?
3: A maior dificuldade enquanto enquanto presidente foi mesmo a situação com o nosso ex-treinador, com o Flávio. Aliás, falei com ele próprio e falei que seria a decisão mais difícil como presidente. Digamos, foi uma forma, foi despedido, digamos que foi, isso para mim é é difícil, essas situações tornam-se muito difíceis. Acho que foi a mais difícil mesmo como presidente no clube.
1: Portanto, há decisões que às vezes calham a uma pessoa, não é? E ali não podia ser outra pessoa senão o presidente.
3: Sim, isso foi uma decisão tomada em reunião de direção, mas a palavra não é coube ao presidente. O que é normal, não é?
1: Pois. A melhor surpresa que teve enquanto dirigente, qual é que foi?
3: A melhor surpresa.
1: Ou assim, um momento mais gratificante?
3: Tivemos vários. Sim, no momento não me recordo. Assim, mais gratificante.
1: Talvez terem sido
3: campeões,
1: não?
3: Exato. Isso foi mais. Isso foi a cereja em cima do bolo, como diz aqui o nosso atual presidente. Isso foi o mais gratificante mesmo.
1: Isso do ponto de vista mais desportivo, certo? Mas acredito que há intervenções, há trabalho que também lhe devem ter dado alguma satisfação. Há pouco tempo fizeram obras na sede. Quer-nos dizer o que é que foi que fizeram?
3: fizemos novos balneários, que a partir daí um túnel de acesso ao campo de futebol que é invejável no nosso campeonato. Quem lá vem comenta muito a obra que lá está, que é uma obra admirada por todos. Essa obra, pronto, é um orgulho para nós.
1: O que tinham não era condigno?
3: Sim, era. Mas estou em frente ao lado da porta de entrada para o VAR, e aí virarmos em sentido contrário, que fica diretamente para o campo.
1: E em termos de sócios, Presidente, nós sabemos que gostava de ter mais apoio por parte das pessoas. Porquê?
3: Sim. Gostávamos até de pessoas que por lá passaram. Acho que deviam... Se vão lá tomar o seu cafezinho, estão a ajudar a associação, não é? Pessoas que lá passaram, sócios que poucas vezes lá vão apoiar a equipa, isso tudo seria bom para a associação.
1: É defensor daquela ideia de que não falta quem critique e pouco quem apoie ou faça.
3: Não queria entrar por aí.
1: Vocês têm duas equipas de futebol, uma masculina e outra feminina, e têm ainda a aeróbica. Gostava também, tal como o Sr. Abílio, de ter formação.
3: Sim, seria um sonho. Se calhar já não passará muito por nós esta direção.
1: Mas fala-se disso? Vai-se falando? Há quem vá pondo essa possibilidade em cima da mesa?
3: Vai-se falando. O problema está a dar o primeiro passo.
1: E o que é que está a impossibilitar isso?
3: Nós somos um meio muito pequeno. Nós somos uma freguesia, Figueiras, mas existe Figueiras de cima, Figueiras de baixo.
1: Uma freguesia dividida,
3: né? Digamos. E estamos ali num meio muito pequenino, e para dar esse passo acho que será um bocadinho difícil.
1: Antes de falarmos dos resultados desportivos, propriamente ditos, vamos ouvir a professora responsável pela turma de aeróbica. Uma turma de 6 mulheres, com idades compreendidas entre os 17 e os 45 anos, que se reúne todas as terças-feiras à noite. Filipa Ribeiro tem 25 anos, é professora de Educação Física, mora na freguesia de Friamonte, mesmo ao lado de Figueiras, e tece rasgados elogios às suas pupilas.
4: Funcionamos uma vez por semana, todas as terças-feiras, das 9h30 às 10h30. Neste momento temos 6 pessoas, à altura de inverno, é o normal. Só senhoras. Mas pessoas muito motivadas e que cumprem sempre a aula. São pessoas muito disponíveis, que aceitam qualquer atividade que lhes propomos e dão sempre o seu máximo para conseguir realizar. As atividades que temos são atividades de zumba, de dança e atividades de ginástica localizada. O que eu tento fazer é uma semana uma atividade, outra semana outra atividade. Uma terça-feira zumba, na terça-feira seguinte ginástica localizada, e tentar intercalar. Temos instalações muito boas, temos um espelho e tudo, para, principalmente para as aulas de zumba, para as aulas de localizada, para correção de postura e das próprias pessoas saberem o que estão a fazer e verem o que estão a fazer. A nível das instalações acho que são muito boas. Temos material também, algum material disponível para fazer as aulas de localizada, pesos, barras, que dão também a asa, podemos realizar um tipo de atividade melhor e não aquela, o básico, que muitas vezes fazemos, e levar também um bocadinho para a parte do ginásio, mas conseguir mudar um bocadinho as atividades.
1: E depois de sabermos como está a atividade das mulheres da aeróbica, vamos ficar a conhecer como está a funcionar o futebol, mais concretamente a equipa masculina. António Batista é o nosso próximo convidado, tem 54 anos, é natural de Friamonte e é o atual treinador do Águias de Figueiras. Esta época fez apenas 2 jogos, veio substituir o antigo técnico muito recentemente, Flávio Moreira, mas digamos que não é um rosto propriamente novo do clube. Batista, como é mais conhecido, já treinou a equipa entre 2014 e 2017, fez um interregno e agora está de regresso. Muito bom dia, Mr. Batista, seja bem-vindo à nossa terra.
5: Bom dia.
1: O seu caso quase que nos leva a dizer que o bom filho à casa regressa.
5: Sim, e isso é mais do que evidente e por isso é que eu estou cá. Mas o que me fez regressar cá foi, de facto, aquilo que nós fizemos de bom nos anos em que eu estive lá, que foram 3 anos, que foram bastante bons. E depois o convite feito por quem foi feito, eu quase que não podia dizer que não. E daí eu estarei aqui novamente para tentar levar o arco, como é sempre uma feitia, até o Bom Porto.
1: Há bocado antes de começarmos esta emissão, o senhor dizia: eu saí de um clube onde ganhava para vir para um clube onde não recebo. Portanto, se calhar para alguns isto é difícil de entender. Quer justificar porquê?
5: Eu vou explicar sem estar a esmiuçar, digamos, de alguma forma, para não estar a mexer, digamos, em sentimentos da equipa,
1: claro,
5: onde eu passei. Eu saí de lá porque houveram motivos que me levaram a isso mesmo. Não vou aqui, que me deve calcular.
1: Claro, nem é essa a pergunta.
5: Vamos focar só naquilo que é a pergunta, que é o seguinte. O eu vir para cá, ponderei seriamente se deveria vir ou não. Como disse, eu não tenho rigorosamente nada. Contra o Águias só tenho coisas boas. Eu 3 anos estive no Águias, estive, como costuma dizer na gíria, sempre no topo. Primeiro ano, terceiro lugar, segundo ano, campeão. E tive o ano em que saí do Águias de Figueiras, que foi o último, foi em 2017. Fiquei com os mesmos pontos, ou ficámos com os mesmos pontos do segundo, do primeiro. Fizemos mais golos, sofremos menos golos e não fomos campeões. Por isso, todas estas coisas juntas, e com a direção que é a mesma e onde eu me senti bem e sempre tive para boas relações, fez com que eu de facto voltasse à casa. Estou aqui e pronto, vamos ver o que é que nos vai dar o futuro. E o presidente está aqui, pode-me desmentir se eu aqui ou ali puder às vezes estar aqui a entrar em caminhos que não devo, mas acho que não. Eu propus ao presidente um porquê de eu estar aqui hoje. Eu vinha para cá, sim senhora, para ganhar. Porque eu não gosto de perder, por isso é que saí do outro clube. Porque eu gosto de ganhar e quando as coisas não funcionam dentro daquilo que é ou que deve ser o futebol, prefiro sair, não ganho, mas ponto final. Eu propus aqui o desafio ao presidente, que não sei se vai ser aceito, se não vai, se eu vou ficar, se não vou. Isto são coisas que vai pertencer, digamos, ao futuro. Mas o futuro tem que ser acompanhado de perto. Então esse futuro, e é o sonho que eu gostava de ter, para além de ganhar o que já ganhamos, que foi sermos campeões, ganhar a Supertaça, ir à final da Taça Trivela. Quer dizer, foram coisas em 3 anos muito boas e eu propus ao presidente, eu vou para lá, sim senhoras, com um objetivo. E só fiquei lá para o ano da seguinte forma. Se formos atacar tudo, e há uma coisa que me está atravessada na garganta, que é a Liga dos Campeões da AFAL, coisa que ninguém conseguiu ganhar até hoje. E foi nesse sentido, e é nesse sentido que eu botei...
1: Eu tenho um objetivo.
5: Exatamente. Eu vim e tenho um porquê. Eu não vim para aqui por vir.
1: Mas, ao que percebo, não chega numa altura em que desportivamente as coisas estão muito favoráveis. Mas acredita que é possível dar a volta ao resultado?
5: É sim. Vou ter que repetir quase que a mesma coisa que com a pergunta que me fez anterior, que é não falar muito na equipa que deixei. E não queria falar muito naquilo que é o trabalho de Flávio. Não quero entrar por aí, porque acho que não devo entrar, primeiro que é uma pessoa amiga, foi meu diretor, é como disse aqui os meus colegas e muito bem diretores, que é uma família, faz parte daquela mesma família, eu não quero ser eu, seja aqui a estragar a família. Noto que esta equipa, de facto, precisa de trabalho, precisava de algo mais, mas é aquilo que eu digo, e prefiro ficar por aqui. Vou trabalhar, vou fazer melhor. Não prometi nada ao presidente nem à direção este ano, nem vou prometer. Aquilo que vou prometer, de facto, é trabalho. E agora tem que estar preparados para isto, que trabalho. E o presidente sabe, o senhor Avilo sabe. Não é fácil, não é fácil. Porque um campeonato é, e não só é, trabalhar de início. Vou boa pré-época, nem vou aqui desmiuçar mais uma vez, não vou dizer rigorosamente nada do que foi feito para trás, porque não quero entrar por aí. Mas tem que ser muito bem feito. Isso é uma base para a equipa e para o futuro. E eu agora neste momento estou a trabalhar a equipa, e eu até digo isto a título de brincadeira, mas vou dizendo, estou a trabalhar a equipa para a praia. Estou a trabalhar aquilo que já devia ter sido trabalhado há meses atrás. Porque é assim que eu aprendi no futebol e é assim que eu vou estar no futebol. E pronto, a equipa e os jogadores são quase os mesmos, considerando dois ou três jogadores. Não é por aí, não era por aí que o Guatia se filhou. Agora, vejo que a equipa está um bocado presa. Está presa.
1: Nós já vamos continuar a conversa. Presidente Belmiro, já percebemos que teve que tomar uma decisão difícil, o senhor em conjunto com a sua direção, despedir o Flávio Moreira. Porquê da escolha deste homem?
3: A escolha de Batista, porque foi uma pessoa que nos deu muito. Como disse bem, fomos campeões. A época passada ficamos no primeiro lugar e faz um trabalho excelente e voltamos a convidá-lo para tomar
1: conta.
3: Portanto,
1: a esperança reside aqui.
3: Neste momento, sim.
1: Neste momento, neste claro. Momento, sim. Não estamos a falar a médio ou longo prazo, estamos a falar a curto prazo.
3: Curto, já a pensar na próxima época.
1: O vosso ex-treinador, o Flávio, disse-nos que tinha uma relação de muita proximidade com os jogadores e que entre perder o jogo e perder um amigo, preferia perder o jogo. Ou seja, acha que essa forma de pensar pode ter tido influência no facto da equipa não estar nos resultados que são pretendidos? Acha que estas coisas podem ser misturadas, ou trabalho é trabalho e conhaque é conhaque, como se diz na gíria?
3: De certa forma acabou por afetar um pouco a equipa, não é?
1: Batista, não pensa desta forma?
5: De maneira alguma.
1: Portanto,
5: tal que... como disse, e muito bem, trabalho a trabalho, conhaque a conhaque, e não mistura as coisas. E o presidente sabe, e sabe como é que eu trabalho. E não faço mais, não faço mais, porque temos limites, porque eu aprendi no futebol. Eu já tive várias facetas do futebol. Se é ganhar dinheiro, é ganhar dinheiro, já fui campeão nacional e não só. Por isso, eu passei um bocadinho por tudo. Eu entendo e aceito, não se ganhar dinheiro, não se pode exigir muito. Mas há uma coisa que é fundamental, e nas minhas palestras eu foco muito isto. Há uma instituição e há que respeitá-la. Quem quer, quer, quem não quer, salta fora do barco. E só assim é que a gente consegue levar um barco. Sei que não é fácil, às vezes aqui ou ali temos que ser flexíveis e comer um sapinho e vamos comendo para conseguir, de facto, os objetivos. Agora, misturar amigos com o trabalho, zero.
1: E faz questão de demarcar isso junto dos seus jogadores?
5: Mas não tenho qualquer dúvida. Estou aqui, o presidente pode testemunhar, e aqui o Sr. Avilo, que assiste às minhas palestras, não tem qualquer problema.
1: Como é que classifica a sua equipa? Estamos a falar de uma equipa muito jovem. Qual é o perfil dos jogadores? Com que características?
5: O perfil jovem é o que me preocupa mais. Porque, como sabe, anteriormente fazia perguntas de gerações, e vamos falar de gerações. Esta geração é um bocado complicada. Há muitas discotecas, há muita coisa, há muita noite perdida. E os jogos são aos domingos de manhã. Ora, isso traz logo ali uma condicionante muito grande para quem trabalha. É verdade que eu sou a isso rigoroso, rigoroso mesmo. Por vezes não agrada a toda a gente, mas estou-me a borrifar para isso. Eu tenho que pensar em mim e na associação. Se eu pensar em mim e na associação, estou a pensar neles e na direção. Estamos a ganhar todos. Agora, não quero, nem sou ditador, nem coisa que o pareça. Sou e peço-me ser a pessoa que gosto de respeitar da mesma forma que eu respeito a instituição, os jogadores e toda a gente. Eu prometi ao Sr. Belmiro, ao nosso presidente e à direção, que ia estar presente onde eu queria faltar. Eu acho que se pode contar pelas mãos, desde que eu assumi, os dias que eu faltei aos treinos. Por isso, se eu cumpro e estou presente,
1: também exige que se cumpra.
5: Exatamente. Agora, se eu quero dar o exemplo, ou melhor, se eu quero exigir sem dar exemplo, as coisas começam a sair pelas mãos fora. E eu isso não faço. Eu prefiro chegar ao pé das pessoas, tal como fiz onde estava anteriormente. Meus amigos, é tudo muito boa gente, 5 estrelas, o presidente é um homem espetacular, mas para mim não dá. Boa tarde, ao frente, e fui-me embora. É assim que eu sou e é assim que vai ser.
1: Não estás bem? Muda-te.
5: Ponto final.
1: É assim que se costuma dizer, não é?
5: É mesmo assim que se deve dizer.
1: filosofia que tem Mr. Batista, ou seja, o que é que quer efetivamente, para além dos resultados esportivos, o que é que quer para esta equipa, para este clube?
5: Eu quero para este clube foi aquilo que eu me propus. Foi aquilo que eu me propus. É ganhar títulos. Eu gosto de ganhar, como toda a gente gosta de ganhar. A ambição temos de ter todos. E se não só com ambição e só com resultados é que dita um bom treinador, é que dita um bom jogador, é que dita uma boa equipa. E as pessoas que não pensam que é pelos meus lindos olhos ou pelos olhos de quem quer que seja que vamos ganhar o que quer que seja. Não se ganha nada. Por isso, há que enxergar a verdade e partir para um princípio. O trabalho é este e ponto final. Quem me vê trabalhar gosta do meu trabalho. Eu devo dizer, e está aqui o Presidente voltar a pedir mais uma vez, e o Sr. Abílio, por vezes eu tenho que desligar as luzes para se ir embora, e estamos a falar meia-noite próximo disso. Por isso, se eles estão de bem, estão a trabalhar bem, sentem-se bem. E é isso que eu quero encontrar nesta equipa.
1: Quer criar um ambiente favorável e depois os resultados vêm para crescer.
5: Exatamente. Os resultados vão aparecer, não tenho qualquer dúvida. Agora temos de ser pacientes. Pacientes, porque assim...
1: Uma coisa que às vezes no desporto ou no futebol não é uma característica que assista assim a muita gente. Ter essa capacidade de saber esperar, de ter paciência, o senhor consegue.
5: Eu vou lhe dizer uma coisa, assim muito rápido. Eu cheguei em 2014 e disseram-me assim, olha, tens estes jogadores aqui, trabalha-os. É verdade que eu queria levar os jogadores. Mas não, são estes, são aqui, são daqui, são de junto à sede, são familiares, faz um grupo forte, epá, vamos com isto, sim senhor. Eu aceitei. E o que aconteceu? Tiramos o terceiro lugar porque não me deixaram ir mais longe. E vou ficar por aqui. Primeiro lugar. O segundo ano eu tive, e na altura era o Eduardo, o presidente, eu estava a ver uma final da taça, só para perceber um bocadinho qual é a minha chama como treinador de futebol. Eu estava a ver a final da taça de Tribela, em Lousada. Já não sei dizer quem eram as equipas, mas sei que estava a ver a final. E eu virei para o presidente, que era o Eduardo na altura, e disse, para o ano estou aqui. E a verdade é que estava. Agora eu fiz por isso, eu trabalhei para isso. E da mesma forma que eu trabalhei e disse, vou estar aqui e estive, eu nunca disse que ia ser campeão. E fui. Eu nunca disse que ia ganhar a supertaça. E fomos. E ganhamos. Estivemos presente. Agora, para isso, houve trabalho e houve rigor. Tem que haver rigor. Eu sei que o rigor e o trabalho nem toda a gente gosta. Toda a gente gosta das coisas...
1: facilitadas,
5: não é? Não pode. Tem que haver trabalho. Eu sei que daqui vou para onde? Vou para o Águias de Figueiras. Deixei a família, que me dizia que o senhor era muito bem, rouba-me tempo, eu tenho 3 netinhos, gostava de estar com eles, mas não estou. Há que saber, temos de ter tempo para tudo. E esse tempo para tudo temos que rentabilizar ao máximo. E quem estiver à frente de uma equipa, seja do Águia, seja o que quer que seja, tem que ter ambição. Eu já disse mais de uma vez aqui ao presidente, e vou-me alongar mais um bocadinho. Eu acho que esta equipa do Águia, e as pessoas que compõem o mesmo Águia, têm tudo para distrital. Eu não tenho qualquer problema. E disse ao presidente, eu com a equipa que tinha o ano passado, eu ia para a distrital e mantinha-me lá em cima. E a prova é evidente, é que uma equipa bem vizinha, que é o Lustosa, que ficava sempre atrás de nós, mas pontos e pontos, está em terceiro lugar. Ora, isso não é uma coisa que me compete a mim, compete à direção que o meu homem há que respeitar. Eu só estou aqui a fazer uma chamada de atenção de uma coisa. A minha ambição, de facto, era ir passar por aí. Mas eu não sou, como disse, do Águias, sou treinador do Águias. Não é?
1: Pois há que separar, não é?
5: Não sou presidente, exatamente.
1: E também tem noção que nem sempre é possível satisfazer aquilo que vocês gostariam que fosse, não é? Ou seja, há sempre os dois lados da moeda, que é, há quem peça, mas depois nem sempre é fácil dar as condições ou os meios, não é? O Sr. Presidente olhar para mim de género, ok, eu gostava de lhe dar tudo, mas também não é muito fácil.
5: Sim, mas há coisas, para mim, só que digo uma coisa, mas há coisas que, com um bocadinho de trabalho e um bocadinho de, digamos, de dedicação, não quero dizer que não tem, são incansáveis. Sim. Estes homens, mas para do incansável, eu costumo dizer, quando espero uma laranja, dou isto aos meus jogadores, espero uma laranja para fazer sumo. Outro dia preciso de sumo, estou cheio de sede, mas não tenho laranjas, mas vou àquela laranja, vou exprimir, sai sempre mais alguma coisa. É aí que nós vamos rentar mais alguma coisa, e é aqui que eu vou pedir, aqui vou fazer um desafio aqui à direção, já agora.
1: Aproveito.
5: Primeiro, porque eles sabem, não é por acaso que me foram convidar, que eu gosto de ganhar.
1: Sim, eu acho que já ninguém tem dúvidas na forma como o senhor fala.
5: Eu gosto de ganhar e faço tudo para que possa ganhar. Agora, não vou dizer que vou ser o papão. Não. temos de ser coerentes e corretos na leitura que fazemos. Tenho ambição, é verdade, mas sei até onde é que posso ir. Eu neste momento, e este resto de campeonato, se perguntassem a mim, epá, você devia ter aceitado. Não, eu tive cuidado de falar com o presidente, que está aqui presente comigo, e disse, presidente, deixem o Flávio acabar até a final. Porque assim tem que ser, ou deveria ser, porque eu conhecia o outro lado. Ser de família, ser quase que como família, que é isso mesmo. Epá, e é tudo daquele clube. E então começava-se uma faceta no ano a seguir. O presidente achou por bem que se o senhor tinha que se mudar, opa, eu aceitei, estou aqui de braços abertos, agora nunca virando a cara, ou quer que seja para ganhar. Porque comigo não conto, de outra forma.
1: É assim que se fala. Sr. Presidente, já percebemos o que é que se quer para o futebol masculino. No feminino, a dinâmica não é tão intensa?
3: Não. No feminino, neste momento, até está um bocadinho parado.
1: Temos estado aqui a ouvir o testemunho de quem veste a camisola deste clube, seja dentro das quatro linhas, seja de fora, nomeadamente do ponto de vista da direção, mas falta ouvir os adeptos do Figueiras, que, como percebemos, apesar de não ser muitos, podemos descrevê-los como sendo bons. Nós falamos com dois apoiantes do Águias de Figueiras que aplaudem o esforço dos diretores e jogadores para manter de pé a associação e fazem votos para que o clube se fortaleça e continue a crescer.
6: É uma coletividade que me dizem algum respeito, porque tive lá um irmão a jogar e faleceu lá, e pela amizade que eu tenho por eles, pelo pessoal de Figueiras, porque são umas pessoas espetaculares. Pronto, não há palavras para dizer aquela gente. Aquela gente é mesmo. É só quem passa por lá que sabe. Muita sorte, muita felicidade e que sejam campeões.
7: Estão a fazer um trabalho bom, trabalho fantástico. Acho-vos uma equipa muito unida, como pouco se vê aqui na nossa zona. E eu acho que também sou apologista da lei que eles têm. É tipo um por todos, todos por um. Acho muito bom. É bom para eles, é bom para a freguesia. Eles têm umas boas instalações. Aliás, houve obras há pouquinho tempo. Fizeram os balneários, fizeram o túnel de acesso. Agora, é claro, a gente, como é daqui, pede sempre mais. Não é? Pede sempre mais. Então, o que fazia falta realmente era um sintético. Que é isso que toda a gente pede. E nós não vamos fugir à regra, não é? Queríamos um sintético. E pronto, eu penso que é uma equipa muito bem estruturada. E aquilo que era há uns anos, em relação ao que é agora, digamos que isto a partir do momento que criou-se a AFAL, penso que na altura foi mesmo uma coisa muito bem estruturada e eu penso que é bom para o concelho, porque nós, eu penso que fazer-nos falta uns torneios assim interregsias.
1: Depois destas palavras tão simpáticas e encorajadoras, vamos voltar à conversa com o presidente Águias de Figueiras para umas últimas palavras, uma vez que estamos a chegar ao fim desta hora de emissão. Presidente Belmiro Ferreira, falando de necessidades, o que é que mais faz falta ao clube neste momento?
3: Necessidades? Muitas, são sempre muitas, não é?
1: Pois.
3: Neste momento passa pelo a criação do Salão de Jogos, que nós ao criar um novo balneário foi eliminado o Salão de Jogos. Acho que é uma das prioridades que temos. E também uma das grandes prioridades seria pintar o edifício que foi construído e ainda não foi pintado. Acho que passava um bocadinho por aí.
1: E o sintético pode ser uma possibilidade, aquilo que o Sr. Abílio disse que gostava de ter?
3: Também gostava. Vamos sonhar.
1: Mas vê alguma possibilidade de se começar a trabalhar nesse sentido? Ou, à semelhança do que dizia há pouco sobre a formação, enquanto tiverem uma freguesia tão dividida e sendo um meio tão pequeno...
3: Nós, para ter um sintético, primeiro temos que ter formação. Só depois é que podemos pensar no sintético. E aí sim poderá, porque a Câmara está a colocar noutros campos, até com menos condições que o nosso, porque o nosso praticamente é colocar o sintético, não precisam de fazer balneários que já os temos feitos, onde fizemos um grande investimento com o nosso trabalho, conseguimos ali realizar aquela obra e neste momento está tudo liquidado. Agora o sintético É como eu digo. Vamos ver.
1: Vocês, a verdade é uma, vocês são um clube de gente muito paciente. Vai-se andando com calma e tudo se faz.
3: Tem que ser um passo toda vez.
1: Senhora Bílio, por si começamos, por si vamos terminar. Portanto, sabemos que está com vontade de se ausentar da direção, mas o que é que gostava para o futuro deste clube? Quer em termos desportivos, quer em termos de melhorias de algumas condições?
0: Desportivos, gostava o que todos gostam, é ganhar títulos. A gente anda no futebol, o que toda a gente quer é ganhar. E depois o sonho que a gente tinha era ver, toda a gente gostava de ver lá um sintético, isso é óbvio para toda a gente.
1: O senhor que é o que está há mais anos ligado a este clube, alguma mensagem que quisesse aqui deixar aos atletas, aos sócios, aos apoiantes?
0: Mensagem? Não tenho nada assim.
1: Obrigada. Venham mais assistir aos nossos jogos, apoiem-nos mais.
0: Isso é o que nós precisamos, é de apoio, os adeptos apoiar mais a equipa de futebol, não é? Este ano a equipa de futebol anda menos bem e temos adeptos que estão a virar as costas à equipa de futebol. É, só gostam de ver quando a equipa anda sempre a ganhar.
1: E não pode
0: e
1: ser
0: isso
1: assim.
0: Isso não deve ser assim.
1: É com esta mensagem que terminamos esta hora de emissão do A Nossa Terra, dedicada, recordo, ao Centro Cultural, Recreativo e Desportivo Águias de Figueiras, no concelho de Lousada. Aos nossos convidados, uma vez mais, muito obrigada pela vossa presença. Desejo-vos as maiores felicidades para as vossas empreitadas. Assim que está desse lado, continue connosco. Voltamos já de seguida ao sinal horário das 10 da manhã para lhe dar a conhecer o trabalho que está a ser feito por uma outra instituição da região. Será nosso convidado, o Centro Social e Paroquial Padre António Mendonça, em Felgueiras. Até já.

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1: Olá, bom dia. Sejam de novo bem-vindos ao A Nossa Terra, o programa que todas as semanas leva até si, o que melhor existe e se faz no Val de Sousa e Baixo Tâmega, dá hoje destaque a duas instituições de dois concelhos diferentes da região. Depois de, na primeira parte, termos estado à conversa com o Centro Cultural e Recreativo Águias de Figueiras, em Lousada, agora vamos até Felgueiras para ficar a conhecer como está a funcionar o Centro Social e Paroquial Padre António Mendonça de Eirens. Esta é uma instituição particular de solidariedade social que celebrou 15 anos de existência recentemente e que tem feito um trabalho exemplar na vertente social no concelho conhecido pelo Calçado. Está curioso para saber mais? Fique connosco, faça-nos companhia.
0: 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Esta semana, em destaque, o Centro Social e Paroquial Padre António Mendonça de Eirens, em Felgueiras, e o Centro Cultural Recreativo e Desportivo Águias de Figueiras, em Lousada. 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
1: O Centro Social e Paroquial Padre António Mendonça em Eirens, concelho de Felgueiras, tem sido ao longo dos seus 15 anos de existência um homem amigo, sempre pronto a ajudar crianças e idosos da freguesia e não só. Com as valências de berçário, creche e pré-escolar para a infância, e LAR, Centro de Dia e Serviço de Apoio Domiciliário para a Terceira Idade, a sua ação centra-se na freguesia de Eirens, mas ao longo dos anos a instituição tem também vindo a levar os seus serviços às freguesias vizinhas. O Centro Social e Paroquial Padre António Mendonça nasceu para responder a uma grande lacuna social que existia na terra e atualmente é um dos maiores motores económicos da freguesia. Dá emprego a cerca de 40 pessoas. António Brandão.
0: Com sede na freguesia de Eirens, o Centro Social e Paroquial Padre António Mendonça é uma obra de solidariedade social que nasceu a partir da doação da Quinta do Rosso pelo Sr. Padre António Pacheco Barbosa de Mendonça, ilustre filho desta freguesia, que em tempos deixou em testamento os seus bens à comunidade de Eirens com o destino de, no futuro, serem aplicados na educação das crianças, no apoio aos idosos e na ajuda aos mais necessitados da terra. Nos anos 90 nasceu o projeto do atual edifício e nesta luta para ajudar a nascer a instituição foram muitos os que quiseram participar. O início da construção do centro deu-se em dezembro de 1998, a obra foi dada como concluída em junho de 2001 e a entrada em funcionamento aconteceu apenas no ano de 2002, graças à persistência e dedicação do padre Joaquim Azemiro Oliveira, o parco da altura. Por último, mas não menos importante, a instituição foi também fruto da entrega do povo de Eirens, que com os seus contributos ajudou a construir a grande infraestrutura que conhecemos hoje em dia. A IPSS dedica as suas valências à infância, nas respostas sociais de berçário, creche e pré-escolar, e à terceira idade, através do LAR, do centro de dia e do serviço de apoio domiciliário. Com um corpo técnico estimado nos 40 funcionários, desde uma diretora técnica, uma enfermeira, um médico, um nutricionista, uma animadora, um professor de dança, um professor de música, um professor de inglês, vários auxiliares e algumas cozinheiras, todos trabalham para que os utentes se sintam em casa. As boas condições do edifício e os ótimos serviços prestados ao longo destes 16 anos de vida já estão a dar frutos e, atualmente, o Centro Social e Paroquial Padre António Mendonça já tem lista de espera em todas as valências. Com a impossibilidade de receber mais utentes, há atualmente a grande necessidade da ampliação do edifício e este projeto é encarado como o mais prioritário. Para minimizar esta necessidade, a direção da instituição tem vindo a fazer melhorias constantes na manutenção do edifício. Ao longo destes anos de serviço, o Centro Social e Paroquial tem tido um aliado fantástico, que é a Quinta do Passal, um terreno mesmo em frente ao edifício com 7 hectares de vinha, que na última vindima lhes permitiu encher 132 pipas de vinho. Neste terreno, para além da produção vinícola, produzem-se produtos hortícolas que lhes permite ter alimentos para usufruto para o centro. Na infância e na terceira idade, todos necessitam de quem os cuide, a carinho e estimule, e nesta casa não falta amor, carinho nem alegria. Durante o dia, há atividades de estimulação física e cognitiva, aulas de música, de dança, de bócia e até visitas ao exterior. É graças aos bons resultados alcançados nestes anos de existência que o Centro Social e Paroquial de Airães é uma referência social no Conselho de Felgueiras.
1: E para nos dar a conhecer um pouco mais deste grande trabalho social realizado em Airães, temos connosco em estúdio o Padre Abílio Barbosa, ele que é parque da freguesia e presidente do Centro Social e Paroquial Padre António Mendonça. Sandra Teixeira é diretora técnica da instituição e Ana Catarina Pinto, coordenadora da infância. Aos três

0: paroquiar a freguesia de Pedreira e Várzea. Mais tarde assumiu também Rande, Cernante e Refontoura, paróquias que deixou em 2000 e há 10 anos abraçou. Airens assumiu a presidência também do Centro Social e Paroquial da Freguesia. Para os paroquianos desta terra, o Padre Abílio é a grande alma desta instituição e todos elogiam a humanidade com que trata os mais necessitados. É um parque muito querido por todos e que promete não baixar os braços, mostrando a vontade de fazer mais e melhor pelo centro. Muito bom dia, Sr. Padre Abílio Barbosa. Uma vez mais, seja bem-vindo à nossa terra. Sempre um prazer tê-lo aqui na nossa companhia.
1: Muito
0: efetivamente, já lá vai mais de uma década até, desde que assumiu esta paróquia de Airens e também, por inerência, a direção do Centro Social e Paroquial Padre António Mendonça. Começo por lhe perguntar que balanço que faz destes anos e deste trabalho.
1: Faço um balanço extremamente positivo, porque, em primeiro lugar, me deu a oportunidade de trabalhar numa área que eu não conhecia muito, porque nas outras paróquias não tinha ou não tenho ainda nenhum centro social. Portanto, tenho essa experiência e, ao mesmo tempo, fez-me também olhar com outros olhos para sobretudo, a valência da terceira idade, que é, de facto, uma valência com que vale a pena trabalhar e dedicar muito do nosso tempo, porque a terceira idade já é e cada vez mais vai ser uma etapa da vida que nós temos que cuidar.
0: O seu padre diz que a sua prioridade era e é que este centro viva da caridade e que não seja transformado numa empresa. Quer explicar-nos o que é que quer dizer com isto?
1: Eu acho que um centro social paroquial tem que ter um olhar diferente sobre a realidade. Porque se não tiver este olhar diferente sobre a realidade, que eu explico já qual é, torna-se numa empresa. E ao tornar-se numa empresa, não tem razão de ser para uma paróquia e, penso eu, para a Igreja. E o olhar diferente é este olhar de caridade, este olhar de amor, sobretudo para com os mais necessitados. E para aqueles para quem as pessoas não olham tanto. Não olham tanto. Porque se nós formos ver as coisas do ponto de vista de uma empresa, nós vamos reduzir tudo a dinheiro. E num centro social paroquial, reduzir tudo a dinheiro é ter uma visão que de facto não é correta. Ele só tem razão de ser na medida em que está ao serviço da caridade e, portanto, olha para os mais necessitados, olha para os mais fracos, olha para os mais desamparados, olha para os mais injustiçados. Mas compreendo tão bem que gerir um centro social paroquial é estar sempre nesta tensão permanente entre saber que é preciso dinheiro e meios materiais para ele funcionar, mas ao mesmo tempo saber tão bem que aquilo que o deve inspirar é fundamentalmente a caridade e o amor. E, portanto, esta luta, esta tensão permanente...
0: É fácil cumprir-se esse objetivo? Ou seja, por um lado, a filosofia que defende é uma, mas depois há toda uma realidade de gestão que tem que estar presente. E como é que se faz esse jogo entre essa dicotomia?
1: Temos que ter, fundamentalmente, e é isso que eu me preocupo em ter lá no Centro Social, alguém que esteja ao nosso lado e que nos vá exatamente alertando para quando nós temos a tentação de olhar só para a vertente caritativa, que nos vá alertando para os momentos em que nós podemos resvalar um bocado para o vermelho no que diz respeito às contas. Pronto. Para nós sermos capazes de, vamos assim dizer, de equilibrarmos. Isto é, se admitirmos

0: utente que não tem capacidade de pagar e que, portanto, não vai pagar, não podemos fazer isso com 2, 3, 4, 5, porque senão punhamos a tesouraria do centro em desequilíbrio. Tem que haver alguém que nos vá dizer assim, não, agora é preciso, de facto, admitirmos alguém que seja capaz de dar um bocadinho mais e depois sermos capazes também de fazermos uma coisa que nem sempre é fácil das pessoas entenderem, é que nós somos um centro de solidariedade e que, portanto, para nós admitirmos alguém que não tem capacidade, temos que apelar talvez a outro que possa de nos ajudar a sustentar aquele que não pode pagar, né? Que é difícil um bocado as pessoas neste mundo um bocado egoísta e individualista.
1: É difícil por vezes compreender isso.
0: Levar as pessoas a compreender isto, não é? Que nós não podemos olhar só para, vamos assim dizer, para a vertente económica, mas temos que olhar muito mais, ver muito mais para além disso.
1: Seu Padre,
0: felizmente temos conseguido.
1: Enquanto IPSS, a vossa instituição é uma das maiores referências do Conselho de Felgueiras pelas valências que tem ao dispor da população e também sabemos nós pela capacidade do trabalho que desenvolve. Podemos dizer que há um segredo para que vocês sejam efetivamente vistos como distintos?
0: Segredo não há. Segredo é muito, muito esforço, muito trabalho e, sobretudo, ter uma equipa que nós fomos criando ao longo deste tempo, que de facto dá tudo. Porque ultrapassar também aquela vertente que faz olhar os nossos colaboradores unicamente para a vertente económica, o que ganham, o que podiam vir a ganhar e tal por aí abaixo, e não entenderem que ali é preciso, para além exatamente de um trabalho, ter também, eu diria mesmo, uma vocação. Porque é preciso vocação para tratar dos mais idosos, desamparados, que muitas vezes estão limitados na sua vida, que muitas vezes exigem coisas ou pedem coisas que à primeira vista a nós podem não nos parecer razoáveis, né? Tratá-los e tratá-los bem, e tratá-los com carinho e atendê-los com caridade nas suas necessidades, é preciso também uma vocação. E felizmente nós temos uma equipa que começa a entender isto e começa também a pôr isto em prática. E é por isso que o trabalho vai correndo sempre muito bem na nossa instituição. Ah, vamos tendo um problema ou outro de vez em quando, porque somos pessoas e onde houver pessoas há problemas.
1: e também podemos encontrar uma explicação para o facto de vocês serem muito procurados por gentes de fora da freguesia?
0: É claro que a forma e a maneira como nós vamos trabalhando e o espírito com que vamos trabalhando depois vai também passando de uns para os outros. É natural que aquelas pessoas que lá estão e as suas famílias que vão dizendo que de facto lá trabalha-se de uma forma muito próxima, de uma forma caritativa, dando muita atenção a todos. E isso também penso que vai gerando nas pessoas a vontade de quando precisarem, virem ali ao centro.
1: Uma forma, eu acrescentaria, muito humana também, não é? Nós sabemos que, para além dos serviços ou valências que vocês têm ao dispor da infância e da terceira idade, têm também um trabalho virado para a distribuição de alimentos às famílias mais carenciadas.
0: Sim. Nós ali no centro, como que vamos completando, em primeiro lugar, o trabalho do grupo dos vicentinos paroquial, pronto, que já faz esse trabalho de atenção aos mais pobres e aos mais necessitados. Como que vamos completando isso, aproveitando aquilo que vem numa determinada altura, porque hoje já não existe, do banco alimentar, e aproveitando também as ajudas que nos vêm da Segurança Social para os mais idosos. Portanto, o Centro Social como que recebe e vai distribuindo pelas, pelas famílias mais carenciadas, sobretudo servindo-se, volto a repetir, dos vicentinos, e não só ali na paróquia de Airães, mas também na paróquia de Várzea, Pedreira, que são as outras minhas paróquias, e Refontora. Não, Vila Verde.
2: Só as suas.
0: Pronto. Agora só são as minhas.
1: A produção de vinho, Sr. Padre, obtida numa quinta que é propriedade da paróquia, outra atividade que permite, ou que permitiu ao Centro Social obter 132 pipas na última vindima, que importância é que tem esta vossa atividade também para a própria manutenção da instituição?
0: De facto, a paróquia tem uma quinta que foi deixada pelo padre António Mendonça, que deu o nome ao centro, e tem também uma parte também que é formada pelo passal da paróquia. Está tudo junto, que são cerca de 7 e 8 hectares, que nós aproveitamos para rentabilizar plantando vinha. Neste momento ainda vamos meter mais 1 ou 2 hectares, sensivelmente 2. E portanto, embora a produção ainda esteja, vamos assim dizer, a aumentar, mas já vai dando uma ajuda ao centro, ao mesmo tempo também que utilizamos aquilo que nos foi deixado, no caso a quinta, pelo padre António Mendonça.
1: Essa plantação de vinha que se refere é feita muito graças à colaboração de voluntários.
0: Sim. Foi tudo feito com voluntários. Tudo. Só mesmo os trabalhos que esses voluntários não podiam fazer ou não sabiam fazer é que nós chamamos alguém. E de resto ficou tudo o que despendemos em matéria de dinheiro, foi só para compra de vinhas, postes, arame, e isso tudo, porque todo o trabalho foi um trabalho voluntário.
1: Há instituições que se queixam da falta de voluntariado nos tempos que correm. Parece-me que vocês não se podem propriamente queixar dessa questão.
0: Não. Não, nós temos
1: mesmo no apoio aos vossos utentes.
0: Mesmo no apoio aos nossos utentes. Pessoas que vêm praticamente todos os dias para estar um bocadinho com eles, para rezar com eles o terço, que prestam algum apoio e alguns serviços daqueles mais básicos e que não implicam a responsabilidade que os colaboradores do centro têm que ter. Porque se há uma queda, se há isto, se há aquilo. Portanto, tem que haver alguém
1: que assuma
0: as responsabilidades, mas de facto não temos. Nós, quando precisamos de alguma coisa, tem sempre alguém que vem, e mesmo quando não precisamos, aparecem sempre pessoas para estar ali um bocadinho, falar com os idosos, como disse há bocado, rezar com eles. Portanto, a nível de voluntariado não temos razão de queixa absolutamente nenhuma, pelo contrário.
1: De facto, muito do trabalho que é feito no Centro Social e Paroquial Padre António Mendonça deve-se também à coragem e ao altruísmo de um grupo de voluntários que acompanha esta instituição. São cerca de 10 senhoras que fazem parte do grupo socio-caritativo da Freguesia de Airães, que por sugestão do padre Abílio Barbosa começaram há 6 anos a ser presença assídua da instituição. Todos os dias 2 voluntárias visitam os idosos do centro para rezarem o terço, conversarem e até cantarem com eles. Para estas senhoras voluntárias, dispensar uma hora do seu dia para fazer companhia aos mais velhos é apenas um miminho, mas para os utentes esta hora é muito especial e que todos fazem questão de agradecer. Maria Alice Ribeiro e Maria Emília Meira são 2 voluntárias que visitam estes utentes todas as semanas e partilharam connosco o quão gratificante é colaborarem com esta IPSS.
3: Em primeiro lugar, foi um convite feito para visitarmos doentes.
2: no início. Depois, a convite do Sr. Padre Abílio, nós começámos então a vir todas as semanas e começámos a ver que realmente isso era bom e recebíamos mais contato.
3: Nós vimos ajudá-los a passar o tempo, que os fazemos um pouco mais felizes. É rezar o texto, começar com eles, pronto, e cantamos também com eles, eles gostam muito de cantar. Acho que eles que se sentem felizes com isso.
2: O centro, para mim, é fundamental, não é? Muito bom. Só sabemos, na verdade, que eles ficam felizes quando nos veem e no fim fartam-se de agradecer. Feliz porque fiz alguma coisa de bom, já fiz a minha boa ação do dia. É a felicidade que a gente sente em poder ajudar de alguma forma.
1: Padre Abílio Barbosa, pegando agora novamente na questão do vosso número de colaboradores, efetivamente ronda já os 40, é muita gente para a própria gestão, digamos assim, da instituição, mas é curioso que entre este total de funcionários, vocês têm um número significativo de colaboradores com formação superior, desde um nutricionista, um médico, um enfermeiro, uma animadora, educadora, entre muitos outros técnicos. Portanto, para vocês, esta aposta em quadros qualificados é fundamental?
0: Absolutamente fundamental. Em primeiro lugar, porque costuma-se dizer que a formação não ocupa lugar, não é? E aquelas pessoas que são formadas em determinada área podem prestar um serviço, vamos assim dizer, muito mais valioso do que uma pessoa que de facto não tem qualquer formação. E portanto nós procuramos sempre o melhor. E felizmente temos encontrado. Nós temos um conjunto de colaboradores altamente qualificado. Eu não tenho problema nenhum de dizer isso, altamente qualificado, mas que também é imbuído do espírito de serviço que se quer para uma instituição daquelas. E quando se aliam as duas coisas, a formação a este espírito que tem que imbuir um colaborador de uma instituição como a nossa, então, ótimo. Nós temos lá...
1: Está o casamento perfeito, como se costuma dizer.
0: Ótimos colaboradores.
1: A nossa equipa de produção esteve à conversa com Gilberto Guimarães, o médico que presta apoio a todos os utentes. O médico, depois de mais de 2 anos de trabalho nesta casa, falou-nos sobre a importância das medidas não farmacológicas, uma vez que, segundo a sua opinião, as atividades de estimulação e o apoio psicológico, na maioria das vezes, são mais eficazes do que a própria medicação. Este jovem clínico aproveita ainda para falar sobre a sua vontade em manter as ações formativas realizadas com os colaboradores e desvendou-nos um projeto futuro muito arrojado, mas muito válido.
4: Com o passar do tempo, eu via que as medidas farmacológicas, a introdução de fármacos, a alteração da terapêutica que nós fazíamos, não era o suficiente para lhes melhorar a qualidade de vida e não era o suficiente para nós atingirmos os objetivos que queríamos. E muitos desses objetivos passariam por todos os profissionais aqui dentro contribuírem para que as coisas pudessem ser diferentes e melhorar, que permitem, acho eu, melhorarem muito a qualidade que nós prestamos. Aquilo que eu percebi é que, e aqui nós podemos ver isto, é um laboratório, porque eu consigo fazer uma coisa hoje e amanhã já consigo ver resultados. Aquilo que eu vejo é, muitas das vezes mudando medidas não farmacológicas, nós percebendo que alterando alguns pontos nós conseguimos melhorar com aqueles utentes, propriamente só mudando a terapêutica. E então percebi que a interação entre todos, conseguimos um objetivo muito melhor, que será a qualidade de saúde e a qualidade de vida que estes utentes têm. Se houver disponibilidade, quer minha, quer se calhar depois da própria instituição, é fazer com que as pessoas que têm necessidade possam ter algum cuidado médico ou alguma assistência cá da nossa parte. Obviamente que isso, para já, se calhar é um bocadinho difícil, mas poderá ser um projeto que com algum tempo pensado poderá ser feito.
1: Depois de ouvirmos o especialista de medicina geral e familiar, vamos agora dar voz ao nutricionista. Miguel Ribeiro é quem coordena a alimentação dos utentes e quem faz a gestão de estoques e de fornecedores. Depois de muitos anos de trabalho já terem passado, desde que começou a colaborar com a instituição, hoje em dia diz não ser o mero nutricionista da casa. É um colaborador sempre pronto a ajudar, Miguel tem levado a cabo muitas atividades lúdicas ligadas à nutrição e alguns workshops com os idosos. A proatividade é um marco de todos os colaboradores do Centro Social e Paroquial Padre António Mendonça, e o Miguel Ribeiro é um ótimo exemplo disso mesmo. Ao A Nossa Terra falou do seu trabalho, confessou a vontade em fazer ainda mais pelos idosos. Já existe projeto e parece que ainda neste mês o noticiário do Centro Social e Paroquial de Airães, em formato de podcast, vai nascer na IPSS.
5: Eu iniciei as funções como nutricionista, fazendo as alimentas, fazendo as avaliações aos nossos residentes, acompanhando a sua evolução no estado de saúde. Depois, ao longo do tempo, foi evoluindo um bocadinho para outros campos. Foi desde a parte da gestão de compras, gestão de fornecedores, gestão de stock e, ao longo do tempo, a relação também com os residentes foram aumentando e a ligação foi criada cada vez mais forte. Então, o que nós tentamos fazer é atividades onde envolvemos todas as áreas, não só a área nutricional, mas as áreas mais lúdicas, atividades com a técnica da CEA, onde fazemos várias atividades, desde atividades culinárias, desde atividades de desenvolvimento cognitivo. Nós estamos a pensar, e vai ser realizado já neste mês, um género de podcast inicialmente, onde são comentadas algumas notícias nacionais, notícias de Europa e do mundo, mas também e sobretudo incluí-los nessas mesmas notícias, falando sobre as notícias mensais do nosso lar, da nossa instituição.
1: E a nossa conversa aqui em estúdio vai agora prosseguir com uma outra convidada, a educadora Catarina Pinto, ela que é coordenadora do setor da infância e é por ela que passa toda a gestão do berçário, creche e pré-escolar. Catarina Pinto está há 12 anos na instituição e depois de terminar a licenciatura foi aqui que encontrou o seu primeiro emprego, mantendo-se até aos dias de hoje. Para além da responsabilidade da coordenação, hoje em dia a educadora tem também a seu cargo a sala das crianças dos 5 anos. Ela é uma educadora que ama o que faz e que se esforça por ajudar os seus meninos, acima de tudo, a serem crianças felizes. Muito bom dia, educadora Catarina, seja bem-vinda ao A Nossa Terra. Recuando até 2005, é importante perceber como é que surge esta oportunidade de vir trabalhar para o Centro Social e Paroquial Padre António de Mendonça em Airães.
6: Como todo o recém-licenciado, começa-se por entregar currículos. E eu fui ao centro de emprego e no centro de emprego disseram-me que no centro social estavam a precisar de uma educadora. E eu entreguei o currículo, fui chamada à entrevista e depois fui chamada para colaborar.
1: Qual é que foi o primeiro impacto que teve desta instituição?
6: O primeiro impacto foi... Era um edifício enorme, com crianças muito, muito amáveis, que precisavam muito de nós, que estavam ali sempre coladinhos a nós, a dar-nos miminhos. Foi os primeiros impactos que tive quando cheguei lá.
1: Portanto, quando lá chegou, já sentiu que estava numa instituição grande. Mas o certo é que eram apenas 13 educadoras, tinham menos salas que aquilo que têm hoje. Portanto, alguma vez logo ali pensou que isto ainda podia crescer mais?
6: Sim, na altura éramos muito menos. Com o passar dos anos, foi o trabalho e começámos a crescer.
1: E também a procura, ou seja, o que justifica muito o vosso crescimento tem que ver com o aumento da procura pelos vossos serviços. Conseguem encontrar alguma explicação, à semelhança do que perguntava há pouco ao padre Abílio, o que é que acha que leva as pessoas a baterem à vossa porta e a quererem que seja ali que os filhos, ou os pais, os avós, os familiares sejam tratados?
6: Que leva à procura foi o trabalho que se fez ao longo dos anos, a equipa que se formou e os pais começarem a falarem, a transmitirem a outros familiares, a outros colegas sobre o nosso trabalho e começarem a bater-nos à porta para nos entregar, para nós cuidarmos dos seus filhos.
1: Portanto, está de acordo com o seu padre quando diz que teve muito que ver com o passo à palavra e com cliente satisfeito, recebendo ao outro. Muito. Se é que aqui não devemos dizer cliente, devemos dizer utente, porque já percebemos que não estamos a falar numa lógica negocial. Educadora, atualmente o Centro Social e Paroquial tem 8 meninos no berçário, desde os 4 meses de idade até conseguirem andar. O que é que fazem nesta sala?
6: Nesta sala são basicamente atividades sensoriais, afetivas, estimulantes para eles começarem a desenvolver.
1: Depois, na creche, tem cerca de 30 meninos, distribuídos por 2 salas. Para além do plano anual de atividades, estas crianças ainda têm aulas de música e dança. É fácil pôr meninos tão pequeninos a ter este tipo de aulas?
6: É. É. Do lado, quem está do lado de fora pensa, são tão pequeninos, música, dança. Mas depois, ao vermos a realidade, notamos que não é, eles são capazes de pegar num instrumento, de tocar, de memorizar as músicas, os passos de dança, sim.
1: No pré-escolar tem 3 salas à disposição de cerca de 50 meninos. Como é que é o dia-a-dia nesta faixa etária, digamos assim, mais elevada?
6: É um dia mais organizado, não é?
1: No fundo, presumo que aqui já haja mais rotinas e que eles próprios já são mais autónomos, não é? O objetivo aqui é prepará-los para a escola primária, dar-lhes bases para que possam dar o salto. Como é que, o que é que vocês pretendem?
6: Principalmente serem crianças felizes, crianças autónomas, crianças que consigam ver as coisas pelo lado positivo, que também adquiram conhecimentos, conteúdos.
1: Nós sabemos que há atividades mais sazonais na área da infância, como é o caso de visitas de estudo. Que importância é que para vocês têm levar os meninos a sair da rotina e a irem para fora de portas?
6: Basicamente é para eles terem mais contacto com o exterior, para verem outros, para verem espetáculos, para verem como eram as coisas há uns anos atrás, aproveitarem também, não ser só espaço dentro de sala, mas também fora, socializar fora da instituição.
1: Muito bem. Existem umas filosofias importantes que o Centro Social e Paroquial Padre António Mendonça faz questão de cumprir, que tem a ver, aliás, com o facto de as educadoras acompanhar as crianças desde que elas entram na instituição até serem finalistas. Porquê é que vocês optam por esta metodologia?
6: Primeiro porque assim as crianças já estão, já todos os anos não é uma pessoa estranha a eles, já estão adaptados a essa pessoa. Depois porque o adulto já conhece a criança e já sabe quais são as necessidades delas, quais são as capacidades que elas têm, e para os pais também terem um pouco mais de confiança, porque se estivéssemos a mudar todos os anos... Claro, os pais tinham que se adaptar
1: e os meninos também. Por falar em adaptação, a educadora já tem 12 anos de adaptação ao trabalho desta casa, já leva muitos anos de ter ensinado muitos meninos. Diz que a vossa preocupação é fazer com que estas crianças sejam, sobretudo, crianças mais felizes. E o que é que estas crianças que já passaram por si lhe transmitiram até hoje? O que é que ganhou com elas?
6: Muito, cresci muito com elas. É muito bom passarmos por eles e ver que eles agora, alguns já são adolescentes e que nos reconhecem na rua, que nos vêm abraçar, que sentem carinho por nós. É muito bom, é gratificante.
1: E a comunidade em geral, sem ser essas crianças que diretamente estiveram em contacto com vocês, familiares e os fregueses da própria terra, também vos vão dando feedback da imagem que têm do vosso trabalho?
6: Sim, sim. Muitas vezes eles dão-nos esse feedback.
1: Portanto, eles vão dizendo que efetivamente estão atentos ao vosso trabalho e que gostam daquilo que está a ser feito. vamos ouvir uma voz representativa de muitas vozes. Vítor Vasconcelos é o presidente da Junta de Freguesia de Airães e olha para esta casa como um motivo de orgulho para a freguesia e como uma honra para a paróquia de Airães. O autarca enaltece todo o trabalho de qualidade realizado neste centro social, uma vez que, na sua opinião, o apoio que é dado é fundamental para as crianças e para os idosos. Vítor Vasconcelos define este IPSS como um projeto muito bem conseguido, onde destaca também a infraestrutura de ótima qualidade enquadrada no cenário rural da terra.
7: O Centro Social Paroquial Padre António Mendonça, que é uma IPSS, é um motivo de orgulho para a freguesia de Airães e é motivo de honra para a paróquia de Santa Maria de Airães. É um trabalho da comunidade paroquial e felizmente que temos esta infraestrutura aqui na freguesia de Airães, que dá um apoio fundamental no que diz respeito à terceira idade e num encontro intergeracional promove também as valências da primeira infância. Nomeadamente a creche, tem um berçário que é inovador a nível do município. Eu só tenho a enaltecer a qualidade do trabalho e, enquanto autarca, tenho um grande orgulho e é um apoio que eu tenho muito grande nestas questões de ação social. Só tenho que enaltecer o facto de nós, comunidade, termos conseguido construir aqui um centro social. Temos-lo enquadrado muito bem na nossa vivência rural. Creio que é um equipamento que está muito bem rodeado de vinhas e da parte arbórea, da floresta. Procuramos, sobretudo, atender não só à freguesia de Airães, mas há uma série de freguesias à volta da freguesia de Airães, atender às necessidades sociais da população. Há uma humanidade no tratamento, há uma preocupação em que, sobretudo os mais idosos, tenham as mais diversas atividades, desde o exercício físico, desde atividades ocupacionais. O que acontece neste momento é que, de facto, a procura é demasiada em relação à oferta que temos. E, embora haja muito boa vontade da parte dos órgãos sociais, do centro social, em acolher todas as pessoas e atender todos os pedidos,
1: está na hora de apresentarmos a nossa terceira convidada que nos faz companhia aqui em estúdio. Chama-se Sandra Teixeira, tem 36 anos e é diretora técnica do Centro Social e Paroquial Padre António Mendonça há 7 anos. Licenciada em Serviço Social, muitos admiram a grande sensibilidade com que trata todos os utentes da instituição, sendo os próprios idosos a afirmar que não podiam estar em melhores mãos. É pela diretora técnica que passam todos os assuntos, é ela quem coordena funcionários e utentes na instituição e nunca a porta do seu gabinete está fechada. De portas e braços abertos, é assim que Sandra Teixeira recebe todos quanto precisam da sua ajuda. Portanto, doutora Sandra, muito bom dia, seja bem-vinda uma vez mais ao A Nossa Terra. Nós sabemos que esta foi a sua segunda experiência profissional. Quando chegou à instituição, há 7 anos atrás, faço-lhe a mesma pergunta que fiz há pouco à educadora, é que instituição era esta, que desafios é que sentiu que tinha ali em mãos?
8: Uma instituição grande comparada com a outra instituição onde estava, que era mais pequenina, só tinha 2 respostas sociais, enquanto nesta instituição tinha as mesmas respostas que temos neste momento. O número de utentes é que diferia, foram aumentando com o passar dos anos, fomos conseguindo aumentar as capacidades. É um projeto diferente, é como eu digo, mais utentes, mais funcionários, uma instituição muito diferente do que eu estava habituada.
1: A vossa instituição, fisicamente, porque eu acho que já os 3 o disseram, é efetivamente grande, tem umas instalações amplas, mas mais importante do que o físico é perceber efetivamente o trabalho que ali é feito. Comecemos pelo lar, que tem 20 utentes. Que tipo de atividades de apoio é dado àqueles utentes?
8: Os utentes de lar estão na instituição as horas todas, não é? Portanto, temos utentes que ao fim de semana que vão à casa da família, mas a maior parte passa lá os 7 dias da semana e, portanto, as horas todas do dia. De segunda a sexta, eles têm uma rotina, além das atividades normais, têm outras atividades, como por exemplo a música, a dança, têm aquelas horas em que gostam de rezar o terço, que vão lá as senhoras que já falámos rezar o terço com eles, têm as atividades de animação, têm o bócia, e têm alguns encontros que também são promovidos de verão, no tempo mais quente, com outros idosos da paróquia e outras atividades com instituições do concelho.
1: O centro de dia tem 10 utentes. Durante o dia, nós sabemos que estes idosos desta valência e do lar acabam por fazer as mesmas atividades e partilhar os seus tempos.
8: Sim, eles praticamente só não dormem na instituição. As atividades que são feitas para os utentes do lar são para os utentes de centro de dia também. É só mesmo o facto de jantam na instituição, é só mesmo o facto de não dormirem na instituição.
1: Também não podemos deixar de falar do serviço de apoio domiciliário, que tem também uma extrema importância para os 30 utentes que vocês apoiam. Muitas pessoas na freguesia nos falaram que desde que vocês começaram a prestar este serviço, a Airens e as freguesias vizinhas mudaram muito. Sente que este apoio é talvez dos serviços mais requisitados?
8: Portanto, as nossas respostas sociais têm todas muita procura. O SAD é um serviço que tem muita procura. Portanto, é o serviço que, por norma, as famílias, em primeiro lugar, pedem esse apoio no sentido de tentarem manter os idosos mais algum tempo em suas casas. É um serviço muito procurado, quer em termos de higiene, quer em termos de alimentação. Portanto, temos
1: um bom feedback em relação a este serviço. Ana Catarina Magalhães trabalha no Centro Social e Paroquial Padre António Mendonça há 2 anos e é uma das assistentes do Serviço de Apoio Domiciliário desta IPSS. A técnica contou-nos a rotina de distribuição das refeições e da realização das higienes a todos os utentes. Segundo as palavras de Ana Catarina Magalhães, estes idosos são, na sua maioria, muito dependentes e, em muitos casos, encontram-se isolados. Para muitos dos 30 utentes do SAD, a visita das técnicas da instituição é essencial para quebrar a solidão do dia-a-dia. Ana Catarina recorda que a carência dos utentes é de tal forma visível que todos pedem para que elas lhes façam companhias durante mais tempo. E já há muitos idosos que desabafam com as técnicas os problemas das suas vidas.
9: Nós de manhã fazemos higienes, depois na hora do almoço levamos a alimentação e à tarde voltamos a fazer também a higiene. São utentes que normalmente estão sozinhos, passam muito tempo sozinhos, isolados. A maioria são dependentes, não? É uma companhia, aquele bocadinho que nós estamos com eles é um bocadinho que eles distraem. Eles normalmente estão à nossa espera, nós chegamos com a refeição e pedem-nos para ficar mais um bocadinho lá conversar com eles. Às casas que nós vamos, eles estão sozinhos a maioria do tempo. Falamos com eles, distraímos-los um bocadinho, eles contam-nos como é que estão, como é que passaram o dia. Conversámos um bocadinho com eles. Notámos a nível da conversa que eles eram muito fechados e agora já falam connosco sobre a vida deles, como é que estão, como é que a família os trata, se vão visitá-los, se não.
1: Depois de já termos ouvido falar deles, vamos também ouvi-los. Os utentes do Centro Social e Paroquial Padre António Mendonça receberam-nos de braços abertos e partilharam connosco a forma carinhosa como todos os colaboradores os tratam. Apesar de muitos admitirem preferir estar nas suas casas, reconhecem que é nesta instituição que se sentem bem cuidados. A Nossa Terra registou todas as palavras que os idosos quiseram deixar a todos os colaboradores. Vamos ouvi-los.
10: Eu recordo a minha esposa de um ABC, eu não podia olhar por ela, os meus filhos estão a trabalhar, todos, e vim então para cá. Então, agora são uma maravilha, tenho ali um quarto como um hotel, tenho televisão, tenho frigorífico, tenho tudo no meu quarto.
11: Temos aqui muitas atividades, temos a ginástica, também veio da música, gosto. E nós fomos cantar reis. Ai, é bom, para mim é bom, somos todos amigos. Vamos à bola, que eu estivesse em casa também, estava sozinha, não é? Se não houvesse assim umas, estas casas, como é que havia assim?
10: Eu gosto de cá estar porque eu fui para casa, os meus filhos não vão deixar o trabalho dele. Para olhar por mim, eu compreendo isso, estou aqui, tem sempre pessoas que me ajudam. Tem aqui médico, tem tudo o que é preciso. O Sr. Padre é muito boa pessoa, pode ser melhor. A Sra. Doutora é muito minha amiga. Já participei de 2 peças de teatro, correu tudo muito bem. Fazer ginástica. Sempre faço o que posso. Vou a casa todos os domingos, nós estamos todos em casa. Pode tratar melhor.
1: Doutora Sandra, muita gente falou-nos dos encontros de verão do Centro Social. Que importância têm estes eventos que acontecem de 15 em 15 dias e que envolve a instituição e a paróquia?
8: Nestes encontros pretendemos levar os idosos da paróquia à instituição. Achamos que é benéfico para os nossos utentes também, porque nesse dia têm atividades durante o dia todo, têm a missa, têm uma tarde animada em que podem estar em convívio com utentes, com pessoas da mesma idade, que muitos deles já não veem há algum tempo.
1: Portanto, é um abrir de portas da instituição à comunidade em geral.
8: Sim.
1: Podemos dizer que também é uma forma de desmistificar certos preconceitos que muitas vezes possam existir por parte de alguns idosos que acham que ir para ali aquilo é uma prisão, que passa-se o tempo sem se fazer nada. Ou seja, vocês sentem que ao chamá-los até à instituição, eles acabam por ter uma melhor noção de que, quem vocês são e o que fazem e para que é que existem.
8: Sim, sem dúvida. Ficam a conhecer a instituição, conhecer a rotina, conhecer as pessoas que trabalham diariamente com os idosos na instituição. Ouvimos muitos comentários de alguns utentes que nos dizem que não sabiam que no lar se faziam certas atividades com eles. Portanto, achamos que é uma mais-valia também para nós, para mostrar o nosso trabalho com os idosos.
1: Muito bem, desde que entrou na instituição já aconteceram muitas mudanças, naturalmente. Alguma coisa que queira destacar de mais positivo? Qual é que foi aquele momento que sente que a tivesse marcado particularmente?
8: Fomos fazendo melhoramento de espaços e aumento de capacidades de utentes, que acho que isso foram
1: os aspectos positivos e marcantes
8: durante o tempo que eu lá estive.
1: Destes 7 anos de trabalho no Centro Social, o que é que sente que já ganhou?
8: O que é que já ganhei? Ganhei o amor diário e o carinho dos utentes. Acho que isso que é o principal durante estes anos que eu lá estou, principalmente da parte da terceira idade, dos idosos.
1: O seu padre há pouco salientava o facto de que os colaboradores desta instituição, mais do que estarem ali pela questão financeira, pelo salário que levam para casa, têm que estar por vocação, têm que ter características especiais. E a doutora Sandra sente que, de certa forma, a equipa com quem trabalha está, sobretudo, pela paixão e pelo gosto que tem àquilo que faz, mais do que à espera de levar um salário para casa no fim do mês.
8: Sinto. Eu estou mais ligada à parte da terceira idade. Na parte da infância temos a parte da coordenação, não é, das educadoras, portanto sinto-me mais ligada à parte da terceira idade. E acho que temos uma equipa, quer pessoal técnico, quer não técnico, que trabalha porque realmente gosta daquilo que faz.
1: Muito bem. Seu Padre Abílio, ouvimos há pouco os utentes traçar grandes elogios ao trabalho que é feito na instituição, aos cuidados que vocês lhes prestam, e de uma forma geral a população sente que também reconhece este vosso trabalho exemplar?
0: Quando eu entrei, nem por isso. De facto, acho que depois da construção, do esforço todo para construir, do pedir dinheiro e talvez de algumas expectativas que se criaram, que as pessoas se fecharam um bocadinho em relação ao centro social. Felizmente agora estão a abrir-se. O centro também se abriu. Portanto, neste momento tem portas abertas. Nós só agora é que pusemos um sistema de controle de portas por causa da segurança. Mas qualquer pessoa entrava, qualquer pessoa saía. Nós não temos nada, absolutamente nada a esconder. E penso que neste momento se começa a criar uma empatia muito forte entre o centro social e a população, e entre a população e o centro social.
1: Os familiares dos utentes, os fornecedores e amigos do Centro Social e Paroquial, Padre António Mendonça, não deixaram passar a oportunidade para registar também uma palavra de reconhecimento pelo trabalho que é prestado pela instituição. A comunidade reconhece que estes anos de trabalho são uma conquista social para a freguesia e para o concelho, fala do centro como uma grande referência e atesta a credibilidade do trabalho desenvolvido em prol de todos os utentes. Uma casa com colaboradores profissionais, exigentes e muito responsáveis. É assim que agentes que conhecem esta instituição definem o trabalho ali desenvolvido. Elogios e desejos da continuação do bom trabalho são as palavras mais ouvidas.
12: A instituição Centro Social e Paroquial de Eirães é a imagem de uma instituição que consegue suprir deficiências básicas, essenciais numa sociedade que aumenta e amplifica imenso a possibilidade de realização pessoal e felicidade das pessoas. E naturalmente a equipa que dirige esse centro social, eu cumprimento com muito respeito pelo altruísmo que revelam nas suas atividades em prol dessa grande comunidade que é Terra de Eirães. Essa instituição leva à casa das pessoas coisas básicas da vida, que são alimentação, higiene e uma coisa intangível que é mais importante, que é o carinho. Toda a equipa de trabalho do Padre Abílio são extraordinários e a alegria com que eles trabalham, sinto-me bem a poder participar indiretamente na ajuda para eles poderem fazer mais e melhor.
13: Antes de mais, quero dar os parabéns à direção. Tem uma gestão muito boa. Quando vamos lá, a nível de funcionários, muito bem dispostos, muito simpáticos, divertidos, muito prestáveis também. A nível de utentes, nota-se ali felicidade dentro do centro, bastante ativos, fazem várias atividades. É um cliente que qualquer empresa quer ter, um cliente bastante cumpridor, muito organizado, exigente. É uma instituição que cumpre parte da higiene, de desinfecção, tudo muito limpo. A pessoa lá sente que as pessoas são bem tratadas, estão muito alegres, muito contentes e que continuam com um ótimo trabalho que têm feito até agora, sem dúvida é notável.
14: É uma imagem muito boa, é uma imagem de excelente qualidade que eles trabalham lá. Que tem um ambiente bom, agradável, bonito, alegria, vê-se lá muita alegria e atividades muitas também. Em termos de cozinha, muito limpa mesmo, organizada, excelentes condições mesmo. São uns clientes bons, mas que é tudo bom, boa qualidade, e se todos os centros tivessem um exemplar como o Centro de Eirães, era muito bom. Eu desejo tudo de bom e do melhor para o futuro.
15: Tenho lá o meu filho, tenho onde o deixar, aqui pertinho, sei que ele está bem, está no sítio, toda a gente olha por ele, não é? Estão sempre entretidos, a brincar, ou sempre atentos a eles, aquilo está sempre tudo no melhor que pode estar, a nível de limpeza, de orientação, melhor não pode estar, acho. Assim, são exigentes, não é? A carne para lá, por exemplo, é toda cortada todos os dias, no próprio dia que é bom cozinhar é cortada, não é, por nós, a máxima qualidade. Toda a gente quer ir para lá, não é? Sei pessoas que tomaram um entrar lá e não conseguem, está cheio. Quando veio o meu filho, quase por pouco já não conseguia entrar, estava cheio.
16: Um ambiente familiar. Vejo os idosos contentes a dançar, às vezes estão a dançar, às vezes estão a fazer jogos, estão sempre em atividade, estão sempre ocupados. São bons clientes, muito cumpridores. Exigem coisas com qualidade. Para eles continuarem a trabalhar como antes estão a trabalhar, que conseguem fazer aquilo que pretendem.
17: Dá muito apoio aos idosos, às crianças. Sinceramente, é uma família. O sossego entre os idosos, a relação entre os utentes e o pessoal daqui da casa, prosperem por muitos anos, que continuem assim em prol da freguesia de Eirães, que acho que é uma mais-valia aqui para o concelho.
18: Sempre funcionou bem em termos de funcionários, de presidente, de tudo. Aquilo sempre funcionou lindamente. Não é fácil as funcionárias, em termos de andar a dar almoços para a freguesia toda, e acho que é fora da freguesia também. Isso é muito importante, que há pessoas que não tinham a hipótese de ter uma alimentação correta. Funciona tudo muito bem. Aquilo é muito importante aqui para a freguesia. De um dos contributos mais importantes para aqui, para a freguesia de Eirães. Esse bom trabalho que eles continuarem é bom para a freguesia, é bom para toda a gente.
1: Entramos agora na reta final desta hora de emissão do A Nossa Terra, dedicada, recordo, ao Centro Social e Paroquial Padre António Mendonça, em Eirães, Conselho de Felgueiras. Sr. Padre Abílio Barbosa, importa efetivamente referir que a vossa instituição tem vindo a ser constantemente alvo de melhorias, quer do ponto de vista das infraestruturas, quer da qualidade do serviço. Recentemente vocês tiveram a doação de uma carrinha para o apoio domiciliário, presumo que tivesse sido, sem dúvida, um apoio importante para essa melhoria de que falávamos, da qualidade constante do vosso trabalho, mas sabemos que ainda continuam a existir necessidades.
0: A grande necessidade seria ampliar as instalações. Nós queríamos passar de 20 utentes no lar residencial, queríamos passar para 40, 40, 44, 45, por aí. E nesse sentido precisávamos de ampliar. Esse vai ser o grande esforço nos próximos anos. nós temos que dar o salto, porque os pedidos de admissão são muitos, sobretudo para o LAR, para o SAD, não tanto para o Centro de Dia, embaixo da manhã já há alguns, mas sobretudo para o LAR e para o SAD, e sobretudo na Valência LAR queríamos dar resposta a mais gente que nos bate à porta. Portanto, queríamos fazer essa ampliação o mais rápido possível.
1: Vê possibilidades disso acontecer a curto, médio prazo?
0: Tudo depende de haver candidaturas para subsídios, porque ser só a instituição a suportar todo o custo da ampliação será um bocadinho complicado. Se houver, com certeza que pensaremos um bocadinho
1: em grande,
0: vamos assim dizer, não queria dizer a expressão, sim, mas um bocadinho em grande.
1: À medida daquilo que vocês já têm, que também, já temos, não é?
0: Se não houver essas candidaturas a subsídios, teremos que ver aquilo que somos capazes, mas temos que dar o passo para ampliar.
1: Muito bem. Chegamos ao fim desta emissão do A Nossa Terra, dedicada ao Centro Social e Paroquial Padre António Mendonça, em Erães Felgueiras. Aos nossos convidados, uma vez mais, muito obrigada pela vossa participação. Parabéns pelo excelente trabalho que desenvolvem e votos de muito sucesso para as vossas empreitadas. Uma obrigada também a todas as pessoas que colaboraram para que este programa fosse possível. Assim que nos ouve desse lado, já sabe que estamos de regresso de hoje a 8 dias, com mais e bons motivos daquilo que existe e se faz na nossa terra. Fechamos esta emissão com uma música alusiva ao Dia do Pai, cantada com muito carinho por todas as crianças desta instituição. Até para a semana.

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1: Olá, bom dia, sejam bem-vindos ao A Nossa Terra. Depois de uma pequenina pausa para a celebração da Páscoa, o programa que lhe faz companhia há mais de 20 anos, todos os domingos de manhã, aqui na Rádio Clube de Penafiel, através de uma produção da Direnor, está de regresso para lhe dar a conhecer mais e bons motivos daquilo que existe e se faz de bom na nossa região. Esta primeira hora de emissão vai ser dedicada a um agrupamento de escuteiros, que é o mais antigo do concelho de Felgueiras, e é igualmente o grupo associativo com mais anos de vida da freguesia de Santão. Estamos, portanto, a falar do agrupamento de escuteiros 680, que recentemente comemorou 35 anos de existência. Na segunda parte do programa, logo de seguida, ao sinal horário das 11 da manhã, vamos dar destaque à equipa de futebol do Serviço de Pediatria do IPO do Porto, os Resistentes. Dois temas diferentes, mas bastante pedagógicos, é o que lhe prometemos dar a conhecer então nesta emissão de hoje. Portanto, fique connosco, faça-nos companhia.
0: 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Esta semana, em destaque, os Resistentes, equipa de futebol de pediatria do IPO do Porto e os escuteiros de Santão, em Felgueiras, com o apoio DAIS Calçado. 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
1: Para se falar de escotismo, tem-se inevitavelmente que falar do seu fundador, Baden Powell. Foi no verão de 1907 que levou consigo um grupo de 20 rapazes para uma ilha para realizar o primeiro acampamento escotista de todos os tempos, e foi nesse encontro que surgiu o grande êxito do escotismo, que é praticado até aos dias de hoje em todo o mundo. Vamos com António Brandão conhecer um pouco mais da história deste movimento.
2: A flor de lis é o símbolo do movimento escoteiro. As três pétalas representam os três pilares da promessa escoteira e o norte apontado para uma das pétalas serve de metáfora para a orientação que deve ser tomada pelo jovem escotista. O escotismo, nascido na Inglaterra, não respeitou fronteiras, alastrando-se por outros países, sendo hoje em dia um dos maiores movimentos mundiais. Os mais pequeninos começam o seu percurso de pré-escotismo, usando o lenço amarelo na secção dos lobitos, com brincadeiras engraçadas e canções alegres. De seguida, o lenço verde comanda os exploradores e descobrem-se novas aventuras e novos caminhos a seguir. Da secção dos pioneiros fazem parte os jovens entre os 14 e os 18 anos, idade da aventura e da rebeldia excessiva, próprias da idade e que se fazem representar com os lenços azuis e brancos. Por fim, e já na fase adulta, o lenço vermelho dos caminheiros é aquele que simboliza o fim de uma etapa e o começo de outra. Quatro secções diferentes, mas todas elas são fundamentadas no ideal escotista, na partilha com os outros e na luta por um mundo melhor. Para muitos, o escotismo é uma forma de estar na vida, uma maneira de mostrar aos jovens que existem outros caminhos que os podem fazer sentir úteis, que os tornam pessoas mais felizes e cheias de motivos para sorrir. O movimento escotista é algo transversal a todo mundo e a região do Tâmega e Sousa também se faz representar neste movimento. Hoje, vamos dar destaque ao agrupamento de escoteiros 680 de Santão, em Felgueiras. Um agrupamento que nasceu oficialmente no ano de 1982, no dia da festa de Santo Adrião, o padroeiro da freguesia. Este grupo formou-se por sugestão de seis filhos da terra, que no final da Eucaristia se juntaram e tiveram a ideia de criar alguma atividade para

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1: 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São 8 horas.
2: Bom dia. No início desta semana, o preço do gasóleo registra uma descida de cerca de 1 cêntimo. Mas, por outro lado, o preço da gasolina aumenta quase 4 cêntimos por litro. A ministra da Justiça defendeu, na passada semana, tolerância zero para casos de mortes nas prisões, precisamente na altura em que familiares de presos que morreram, enquanto cumpriam pena, entregaram uma carta a Rita Alarcão Júdice. A Polícia de Segurança Pública deteve, nos primeiros 4 meses deste ano, 1.356 condutores por falta de carta de condução, uma média de 11 por dia, na sequência de mais de 7 mil operações de prevenção e fiscalização rodoviárias. Entre 1 de janeiro e 30 de abril foram fiscalizados mais de 230 mil condutores. Por cá ia terminar a notícia de que no próximo dia 31 deste mês, Penafiel deve acolher mais de 5 mil pessoas para celebrar o Dia Diocesano da Família, uma iniciativa que se realiza no Parque da Cidade.
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1: 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São 14 horas. 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

Olá, vivam. Boa tarde, bem-vindos para mais uma sessão. Estamos a iniciar mais uma semana nesta segunda-feira. Obrigado por estar ligado. Siga-me até bem perto das 18 com grandes músicas aqui no RCP.

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E é assim, esta tarde vai continuar a tocar grandes músicas na sua rádio favorita. Aqui vai mais um grande sucesso só para si.

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1: 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São 15 horas. 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

Faço votos de que esteja a correr bem esta tarde, sempre com os grandes sucessos no RCP, frequência modulada no norte do país, 91.8. Boa tarde.

É com muito prazer e muita satisfação que cá estou para lhe levar até si as grandes músicas em mais uma tarde aqui na sua rádio favorita 91.8 em todo o mundo, Rádio Clube-Penafiel.pt. Aproveite ao máximo. Boa tarde.

Mais uma tarde de grandes sucessos na sua rádio. Obrigado por estar ligado, onde quer que esteja, com quem quer que se encontre. Boa viagem, bom trabalho. Seguem as grandes músicas na sua rádio.

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São 17 horas.

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Espero que esteja a correr bem esta tarde, aqui na sua rádio favorita, sempre, claro, com grandes músicas, só para si.

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Mais um grande sucesso que deixamos para trás nesta tarde fantástica. Muito obrigado por estar ligado em 91.8. Grandes músicas para seguir em frente na frequência certa em todo o mundo. Rádio Clube-Penafiel.pt, a sua emissão online 24 horas por dia. Boa tarde.

É um prazer estar consigo nesta tarde com grandes músicas no RCP. Obrigado pela sua preferência. 91.8, esta é a frequência certa. Boa tarde.

E está assim concluída mais uma sessão da tarde aqui no RCP. Obrigado pela sua preferência. É um prazer estar consigo sempre nas tardes da sua rádio. Aproveite o que resta ainda deste dia. Tudo de bom, sempre de preferência ligado na sua rádio favorita. Boa tarde.

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1: São 18 horas.
2: Na Fiel acolhe mostra de teatro juvenil.
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2: O município de Penafiel, em conjunto com as escolas do concelho, vai promover nesta quarta e quinta-feira, às 9 da noite, a 10ª Mostra de Teatro Juvenil no Ponto C. No dia 20 vai ser apresentada a peça A Bela e o Monstro, protagonizada pela Escola Secundária de Penafiel. Já no dia 21 vai entrar em cena a peça A Rapariga Robô, a cargo da Escola Básica de Penafiel Sudeste, seguindo-se a peça Era Uma Vez, apresentada pela Escola Básica de Passo de Sousa. A iniciativa, com caráter de partilha e não competitivo, tem como objetivo divulgar a produção teatral realizada pela comunidade escolar, bem como cultivar o gosto pelo teatro. O Penafiel Racing Fest está de volta de 12 a 14 de junho para mais uma edição repleta de adrenalina, onde a cidade se transforma num dos principais palcos nacionais do desporto motorizado. Serão 3 dias de pura emoção e espetáculo, afirmando-se como um dos maiores eventos europeus dedicados ao desporto motorizado. Entre os destaques do programa estão o Rally Taça Joaquim Santos, o Super Enduro Urbano, o Trial 4x4, o Drag Racing e as exibições de motas clássicas. Há também o Passeio de Clássicos, a Fun Zone, os concertos e várias atividades dirigidas ao público. Amanhã de manhã será feita a apresentação oficial desta 8ª edição do Racing Fest. Este fim de semana, a principal avenida da cidade de Penafiel recebeu uma instalação simbólica e muito colorida que convidou à reflexão sobre a importância do respeito, da inclusão e da não discriminação. Esta iniciativa esteve integrada no Plano Municipal para a Igualdade e a Não Discriminação e reafirmou o compromisso da autarquia com os valores da dignidade humana, da diversidade e da igualdade. O município de Lousada realiza no próximo dia 5 de junho uma ação de formação relacionada com o associativismo desportivo e a capacitação de dirigentes, orientada por Jorge Machado, jurista e embaixador para a ética no desporto. Esta iniciativa vai decorrer no auditório do Complexo Desportivo ao final da tarde. A Câmara Municipal de Passos de Ferreira vai começar um conjunto de trabalhos de requalificação de estradas em várias freguesias do concelho. Num vídeo publicado nas redes sociais, o presidente da autarquia, Paulo Ferreira, explicou do que se trata.
4: Tendo em conta as condições meteorológicas muito adversas que tivemos ao longo deste inverno, a partir da próxima semana e tendo em conta a melhoria das condições atmosféricas, vamos iniciar, através das equipas da Câmara Municipal, um conjunto de intervenções em todas as freguesias. Estamos aqui em Arregada, que será uma das freguesias onde iniciaremos este conjunto muito vasto de intervenções na rede viária, com a colocação de tapete bituminoso, e seguiremos um bocadinho por todas as freguesias, tendo em conta o plano que quer os serviços municipais, quer também as indicações das juntas de freguesia, nos foram dando, por forma a que possamos rentabilizar ao máximo os meses de bom tempo que teremos para frente, por forma a que possamos minorar os efeitos muito adversos que tivemos este inverno anormalmente rigoroso. Para além das intervenções realizadas pelas nossas equipas municipais, foi aprovado esta semana o plano de segurança para a requalificação total da antiga Estrada Nacional 209, que liga as freguesias de Raimonda aqui à freguesia da Regada, obra essa que também terá início muito em breve. Esta é uma estrada que tem muito tráfego, que está com o piso em mau estado, e será uma intervenção que custará ao município um valor superior a 1 milhão de euros e que permitirá também dotar esta estrada tão importante do nosso concelho com todas as condições de mobilidade e de segurança.
2: Os trabalhos serão realizados na sequência das indicações e prioridades, designadamente em termos de segurança definidos pelos serviços municipais e também por cada uma das freguesias do concelho. A Câmara Municipal de Paredes dinamiza entre os dias 6 e 31 de julho um conjunto de atividades gratuitas dirigidas aos jovens do 5º ao 12º ano de escolaridade no âmbito do programa Ocupa-te Férias de Verão. As inscrições arrancam amanhã. O Festival Literário do Marco decorre de 29 a 31 deste mês no emergente Centro Cultural e no Jardim Municipal do Marco de Canaveses, reunindo autores, artistas e público num programa dedicado aos livros, à cultura e à criatividade. Durante 3 dias, o festival inclui apresentações, entrevistas, conversas, concertos e atividades para todas as idades. Entre os grandes nomes confirmados estão Rita Redschus, Fátima Lopes, Margarida Rebelo Pinto, Luís Osório, Carlos Fiolhais e outros. O festival integra também a 5ª edição do concurso literário e artístico FLIM, com a participação de 115 alunos, da qual resultaram 60 textos e 7 ilustrações selecionadas para publicação. No próximo dia 27 de junho, realiza-se uma prova de motocross noturno no campo de futebol de Maurelos, no concelho do Marco de Canaveses. A terminar, a notícia de que os bombeiros voluntários de Felgueiras vão realizar a 2ª edição do evento solidário Holy Collar, no dia 14 de junho de manhã. O objetivo é angariar fundos para comprarem uma nova autoescada.
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São 23 horas. 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